0: Nova versão para Sexy MF.
1: E nós não contamos o que vimos naquele armazém, lembras-te? Não podemos, não é? Podemos ser processados. Tivemos que assinar um documento, lembras-te, Miguel? Pronto, vimos lá uma cama de ferro. Pronto, ficamos por aí. Glam Slam. Me and Michael em grandes aventuras.
0: Sexy MF de Prince.
1: Oh yeah.
0: Baxter Dury, Paul Epworth, Alpha Dog no início, Brasil de janeiro.
1: Então, programa sexy para sexy people. Bons rapazes.
2: Dr. Grace.
1: Ave Maria, pode ser?
3: I'm a teacher at Grover Cleveland Middle.
2: You have a doctorate in molecular biology.
1: Gostei muito de Ryan Gosling, praticamente.
4: I can't even moonwalk. I haven't done the pool thing.
5: No, this is just for social media.
1: É um projeto.
6: Object approaching.
1: Aí está, em que um astronauta tem que ir resolver problemas, sei lá onde. O Sol está a morrer. Paz a sua alma. Entretanto, constrói uma relação com um alien. Não consigo descrever. Fica a mais de 100 anos de luz da Terra.
7: I'm going to call you Rocky. His son is dying.
1: Rocky. Ele parece uma pedra com olhos.
0: Um canal com olhos que eu estou dizendo.
1: É o que é, por isso que ele chama Rocky.
8: That's not bad.
9: Amazing.
10: Welcome to the Hail Mary.
11: Thank you, Mary.
10: You're welcome, Dr. Gray.
9: Thank you, Mary.
1: É ficção científica clássica, mas. E? Oasis.
0: O Mary é o que é? Virgin Mary?
1: Hail Mary quer dizer Ave Maria.
12: So I have a new roommate.
13: Who is Grace talking to?
14: There's no way you can hear me right now.
13: Can hear.
14: Oh my God.
1: E ao longo do tempo eles vão construindo uma relação de sobrevivência, mas Ryan Gosling está muitíssimo bem.
15: You are the bravest human I have ever met.
16: Is joke. I only meet one human and is you.
17: I get it.
0: Onde é que isto está em
1: exibição? É um filme, podem alugar.
0: Ok.
1: Procurem Hail Mary, Ryan Gosling, à solta no espaço. E agora, Miguel?
0: Depois da Virgem Maria, Friction.
1: Friction?
0: Friction. Tiga.

0: algum lado, não é?
1: Bom, a versão épica dos Deep Dish para Eating Hooks dos Moderate, uma remix a 10 anos de distância.
0: Auf aus Deutschland.
1: Altered View Night Runner. Friction de Tiga.
0: Eu disse há um bocado Freak Show, mas pronto. As minhas desculpas ao Tiga.
1: Tens provas?
0: Não. Nem investigo, nem gravo nada.
1: É?
0: Não gravo nada, Miguel, percebeste, não é?
1: É que vamos ter já a seguir, precisamente, falta
0: de provas.
1: De provas.
0: Arlene Coben tem um canal próprio.
2: O que necessito saber é se alguma vez sintieron que
0: os seus livros transferidos para a linguagem televisiva.
3: Era um pouco mais grande que eu, mas não me importou. Era este o usuário.
0: Esta versão é Argentina, Buenos Aires.
4: Une el código penal si no existe una prueba fehaciente e indiscutible.
0: É muito interessante. Eu gosto do Alan Coben, acho que ele consegue criar muita emoção, embora obviamente Joe Nesbo seja, enfim, a grande star do Scandi no ar, ou seja, no ar escandinavo.
4: Tipo,
0: se uma chamada Emma Garay, disse tal uma coisa,
1: era o nomeado da defesa central.
0: A defesa esquerda do nosso amigo.
1: Defesa central.
0: Sabe, sim, o defesa esquerda.
1: Ah, a defesa esquerda, sim, sim.
0: E tem belas imagens de Buenos Aires.
5: Ele não estava, mas em seu quarto encontramos isto.
0: Mas tem uma série de camadas sobre camadas e outras camadas.
6: Em nenhum lado.
7: Tina!
8: ¿Dónde está la chica?
9: Le dije que no sé.
10: ¿En qué estabas pensando, Bruno?
0: Es español, argentino, que yo gosto imenso.
8: Imagina, conocí ese mismo día.
1: No entra a paredes, pero
0: no. No. Apá, ese...
10: Sé que
0: no sé,
10: y no me vas
0: a mirar. Estaba un bocado cuidado no final del Mundial, ¿no achaste? Argentina. Falta de pruebas. Alan Coben. Netflix.
1: Mar del Plata.
0: Ah, Bariloche. Recoleta. River Plate.
1: Run through the jungle.

0: extraordinária edit de LaSalle para Run Through the Jungle, Creedence Clearwater Revival, uma das piores histórias que há memória no meio musical.
1: Irmandade.
0: Tudo zangado uma vida inteira.
1: Oh, man.
0: Life is a Highway. Autobahn 66, Primal Scream. E Good Day Today de Mr. David Lynch.
1: E atenção, está a uma hora e seis da nossa cidade, portanto a cidade não é demasiado grande para ele e para nós, não é? This town ain't big enough for the two of us. Bem-vindo a Morrissey.

0: David Lynch, Primal Scream, Creedence Clearwater Revival com La Salle, Caribou e Attic para o final dos Bons Rapazes.
1: E Miguel, entregamos o avião elétrico ao DJ Guga. Toma lá, DJ.
0: Tenha uma boa noite e um ótimo fim de semana.
1: Vem em agosto, Miguel.

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Diretamente da Bep Cave, o centro criativo do produtor Bep Cat, chega-nos Ressaca, um tema com palavras e voz de extinto. Foi com eles que abri a emissão de quarta da Portugália. Boa noite, bem-vindos.

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1: Salvador Menezes, o músico dos You Can Twin, Charlie Brown, que a solo se apresenta como Tipo. O segundo disco a solo será editado no final do ano. Hoje ouvimos Homem das Notícias e a ele juntei Bruno Berle, músico do Brasil, que estará ao vivo na edição deste ano do Festival Cucamonga. Apoio RTP, Antena 3. Bruno Berle é também o produtor de Não Agradeço, uma nova canção de Dionys, músico emergente em apresentação na Portugália. A seguir, os Sulfitos, nova banda de Diego Hermes.

regresso ao passado dos Feromona, uma banda, uma das bandas da qual Diego Armés fez parte. O disco Desaliud, editado em 2010, a banda fechou a atividade pouco tempo depois. Hoje ouvimos Alfama, canção pré-gentrificação, que hoje apareceu ao lado de Road Movie, apresentação dos Sulfitos, um novo quarteto que inclui voz e guitarra de Diego Armés e autodefinido como agro-indie punk rock. A próxima também chega do longínquo 2016. Vem por mim, Samuel Lúbia.

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Nicky Moss a recriar Summer Feeling de Jonathan Richman. É o seu novo single, antes Carolina Curry com Baby Me, Lican com Perfil do Acidente e A Lembrança Vem Por Mim, trazida por Samuel Lúria. 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

A remistura do DJ Mário Valente para Pontes, Vai à Praia. O tema é de Vai à Praia. Apareceu a fechar uma tripla que incluiu O Segredo, de Sofia Chablau, com a sua banda, Uma Enorme Perda de Tempo, outro dos nomes agendados para o Festival Cucamonga, que irá decorrer em setembro em Lisboa. Abrimos com Beach Country, os Night Champ. Fecho a hora com um clássico dos Rádio Macau, Aos Meus Amores, disco Elevador da Glória. Em setembro e outubro, a banda regressa para concertos no Coliseu de Lisboa e Porto. Depois das 11, Num Calado com Indigente. Boa noite.

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0: Espero que tenhas algum respeito desta vez.
1: Desculpa?
0: Sim, alguma reverência pela história dos nossos grandes gorilas.
1: Eu cingi-me aos factos, meu caro. É isso que nos distingue.
0: Bem, isso é verdade. Secretários gerais há muitos. Falta é quem olhe para a poesia nos intervalos da ata.
1: Vamos, é isso que nos distingue.
0: Bem, isso é verdade. Secretários gerais há muitos. Falta é quem olhe para a poesia nos intervalos da ata.
1: Vamos.
0: Poesia nos intervalos da ata.
1: Vamos à ordem dos trabalhos. Da última vez, descobrimos a pedra basilar dos gorilas, os Blur. Era um dos capitães do Britpop, ao lado dos irmãos Gallagher. Nos anos 90, Damon Albarn estava no topo do rock alternativo.
0: Por esta altura emergiam também as boy bands. E Damon, como qualquer cidadão dos anos 90, assistiu a tudo na MTV. Ele e o seu amigo Jamie Hewlett, ilustrador de banda desenhada. Eis que têm uma ideia. Por que não fabricarem a sua própria banda artificial? Uma banda desenhada?
1: É uma ideia que não tarda a sair do papel. Em 2000, os Gorillaz lançaram...

0: Não nos podemos esquecer da história. É um universo quase literário.
1: Lá vamos nós.
0: Temos de conhecer as personagens deste filme. São uma banda animada, ou não são? Há o 2D, vocalista e teclista dos Gorillaz, um lingrinhas de cabelo azul. Há a guitarrista Noodle, uma japonesa precoce com os seus 17 anos. Russell Hobbs, um estudante possuído por demónios, é o baterista.
1: E como nos podemos esquecer do ideólogo e baixista dos Gorillaz, o satanista, o enfant terrible, Murdoch Nichols.
0: Estás a entrar no espírito, demorou, mas eu sabia que ias lá chegar.
1: Ganha juízo, por favor. Podemos voltar à cronologia.
0: Desmancha prazeres, não tens remédio. Mas tudo bem, o segundo álbum foi um sucesso ainda maior do que o primeiro. Com Demon Days, venderam 8 milhões de discos.

0: veículo todo-terreno. Atravessava o rock alternativo, o disco sound e o funk.
1: E a ambição não mirou no álbum seguinte. 5 anos depois, em 2010, regressam com Plastic Beach, inspirado na poluição marinha e terrestre. Do dubstep a Bollywood, tudo cabia nesse disco. Não vendeu tanto como os anteriores, mas levou a banda a estrada fora. Se quase os levou à falência, também, mas acontece aos melhores.
0: 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Quais os próximos capítulos?
1: Estava a ver que nunca mais perguntavas. Como sabes, de Demon Days a Plastic Beach foram 5 anos sem música nova. A seguir veio um compasso de espera ainda maior, mas para compensar, 2010 teve não só um, mas 2 álbuns dos Gorillaz.
0: Foi uma espécie de prenda de Natal. A 25 de dezembro, Damon Albarn desvendou The Fall, um álbum sem planeamento nem publicidade. Foi o resultado da tal digressão desastrosa.
1: A um nível financeiro, isto é, porque a falência certamente não era criativa. Pensa bem, um espetáculo de 2 horas multiplicado por 37 datas à volta do mundo. E Damon Albarn ainda teve energia para fazer um álbum.

0: imprensa. Não foi para estúdio. A revista Time chamou-lhe o primeiro álbum de iPad. É verdade. Entre outubro e dezembro de 2010, Damon Albarn gravou um álbum num iPad.
1: Nem por isso o som é menos conseguido, ou mais vulgar. Mas percebemos que é um pouco mais rudimentar. Plastic Beach era uma obra conceptual de grande alcance. The Fall, por sua vez, não prometia mundos, nem fundos. É um trip-hop quase sempre atmosférico, carregado pelos sintetizadores.

0: Talvez já não pareça tão especial fazer isto no iPad, mas em 2010 foi algo notável e talvez uma inspiração. 7 anos depois, Steve Lacy gravou um EP no iPhone.
1: Exatamente, em 2017, o mesmo ano em que os Gorillaz regressaram após um grande hiato.
0: E sabes porquê? Zangaram-se as comadres.
1: Lá vamos nós à crónica social. Nunca nos deixas falar apenas sobre a música, pois não?
0: Alô, estamos a falar de Gorillaz, não há música sem imagem. E o que aconteceu em 2012 é que Jamie Hewlett, o ilustrador, desencantou-se. Dizia ele...
2: Damon tinha metade dos Clash em palco, tal como o Bobby Womack, o Mos Def, os De La Soul e 30 por uma linha. Os Gorillaz eram a maior banda de sempre, mas o ecrã atrás deles parecia encolher dia após dia.
0: É ele, o nosso Stan Lee, o nosso Maurício de Sousa, o nosso Hervé, o nosso Kino.
1: Ok, ok, já compreendemos. O aspecto visual da banda perdeu um pouco de força, é isso?
0: De acordo com Jamie, sim. Mas isso seria grave, os Gorillaz são personagens virtuais e a sua imagem foi relegada para segundo plano.
1: Mas caramba, a música é feita por humanos.
0: Escuta, tu não queres começar um debate comigo sobre a ontologia de uma banda virtual? Tu vais perder.
1: Francamente.
0: Vá, não te chateies. Até o Damon e o Jamie acabaram por acertar agulhas. Dizias tu há pouco que a música dos Gorillaz é feita por humanos. Concordamos em discordar. Mas os personagens estavam cada vez mais humanos, como garantia o ilustrador Jamie Hewlett.
3: I think they become more believable.
2: Creio que se tornaram mais credíveis e mais convincentes. Acho que muitas das coisas que deliberámos fazer no primeiro álbum fazem muito mais sentido agora. Acho que os Gorillaz, neste momento, têm um lugar na sociedade. As pessoas acreditam neles, sabes? E, de qualquer forma, a maior parte das estrelas pop já são personagens de cartoon, não são elas próprias.
1: Humans. Foi este o quinto disco dos Gorillaz. Título adequado para um trabalho que ficou nos antípodas do anterior. Há pouco falávamos do The Fall, uma espécie de diário de bordo da tour dos Gorillaz, feito num iPad, quase exclusivamente por Damon Albarn.
0: Mas Damon não é ermita algum. Nos anos que medeiam entre The Fall e Humans, o músico lançou um álbum a solo, Everyday Robots, e fundou os Africa Express, uma associação que promove o trânsito cultural e artístico entre o continente africano e os países ocidentais.
1: Uma espécie de supergrupo, um elenco de luxo que chegou a envolver Pedro Coquenão com o seu projeto Batida. Mas esta hora é dedicada aos Gorillaz.
0: E por falar nisso, não é a altura?
1: De quê?
0: Folhear o livro dos Gorillaz de novo? Já há algum tempo que não sabemos o que se passa naquele submundo.
1: Ai!
0: Folga em ouvir o teu entusiasmo e vais gostar de saber como a ficção resolve tudo. Naquela digressão de Plastic Beach que quase acabou à batatada, o Damon Albarn trancou os Gorillaz no camarim. Daí os nossos músicos virtuais terem esmorecido um pouco, mas voltaram à vida.
1: Muito bem, e...
0: Por pouco, o líder da banda, o satanista Murdoch Nichols, continuava a monte, perseguido por todo o tipo de entidades obscuras. Pensaram tê-lo encontrado na ilha de plástico e rebentaram com ela. Mas Murdoch já estava muito longe, num estúdio de voluto em Londres, onde continuava a magicar novos sons.
1: Tal e qual. Começou a trabalhar no disco Humans
0: e... falta falar do baterista, o Russell. Tinha caído da ilha para o mar e ingeriu tanto plástico que se tornou um gigante. Foi dar à costa japonesa, onde o confundiram com uma baleia e foi atingido por um arpão. A guitarrista Noodle, há algum tempo procurada, enfia-se numa caixa de correio e envia-se para a banda. E agora sim, Humans.
1: Ora bem, neste álbum, os Gorillaz são, mais do que nunca, uma entidade colaborativa. Logo desde a primeira faixa, ouvimos Vince Staples, Danny Brown, Kalela.
0: Nomes que eram então revelações, reforçados nos últimos anos como potências criativas da música negra. Mas também alguns veteranos, como De La Soul e... Bem, outro nome é tão incrível que deixo o Damon Albarn falar disso.
4: Era de madrugada, 3:15. Estávamos no meu estúdio e a Grace Jones decidiu demonstrar as suas aptidões a fazer o pino. Nunca me tinha acontecido uma dessas ao trabalhar com um músico.
1: Charger, quando Grace Jones fez o pino à frente dos Gorillaz.

0: O som aproximava-se do hip-hop e do R&B, mostrando, mais uma vez, que Humans, lançado em 2017, começou a ser trabalhado 2 anos antes. O ponto de partida era distópico.
1: E esta ideia ridícula de que começámos a falar no ano anterior. Imagina o mundo na noite em que Donald Trump ganha a eleição presidencial.
2: Consegues imaginar Donald Trump na Casa Branca, sentado na sala oval? Que despautério! Ainda bem que foi tudo um grande pesadelo, da cabecinha do Damon Albarn.
0: Se calhar foram os gorilas a enguiçar isto tudo. Mas o produto foi um meio termo entre o medo e a ânsia de lutar. Entre a dor e a revolução. Encontraram, citando o nosso querido Vai à Praia, uma alegria terminal.
2: E o mundo não acabou, como os gorilas testemunharam noutra digressão internacional. Desta vez, sem rixas, entre Damon Albarn e o ilustrador, os músicos em palco, os avatares no ecrã.
0: Tens de ter cuidado. Um avatar é uma representação de alguém. Os gorilas são personagens por si só.
2: Certo. E não só encontraram um ponto de equilíbrio, como Damon teve tempo para fazer o pleno, gravar mais um disco.
0: É mesmo? O Humans foi editado em 2017. E o seguinte, em 2018. Pois é, nem me lembrava disso. The Now Now. É suave, confiançudo, mas sem basófia. E é uma pop leve. A produção é de James Ford, colaborador dos Arctic Monkeys ou de Jesse Ware.
2: Os teclados têm algo da New Wave dos anos 80. Têm pós de funk e de soul. E Humility é prova disso. O primeiro single do álbum com George Benson, um gigante do jazz.

0: 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Curiosamente, não foi o disco mais bem recebido dos Gorillaz. Houve quem o achasse bastante coerente, é certo, mas não era a miscelânea habitual da banda. Não era um álbum a rebentar pelas costuras.
1: E aqui tens de ouvir os críticos. Um dos reparos foi sobre o disco não contribuir grande coisa para a mitologia da banda.
0: Para isso, já te temos a ti, não é?
1: Ora bem, e é nesta altura que os Gorillaz têm de substituir provisoriamente o satanista na guitarra baixo. Sai Murdoch Nichols e entra um personagem das Powerpuff Girls, do Cartoon Network. E durante essa digressão, o Murdoch anda a fugir de um mafioso chamado... El Mierda.
0: Assim é difícil. Eu quero ser profissional no estúdio.
1: Não vejo motivos para risota. Enfim, mais uma digressão, mais um álbum. Não foi bem assim. Estávamos a mudar de paradigma.
0: Os Gorillaz estrearam-se numa fase descendente para a venda de discos, a viragem do milénio com a pirataria online. Ainda assim, não sofreram durante algum tempo. O álbum Gorillaz e o sucessor Demon Days venderam em conjunto mais de 15 milhões de exemplares.
1: A partir de Plastic Beach é outra história. O CD ameaça tornar-se arcaico, o streaming remunera pouco e os concertos tornam-se o ganha-pão de qualquer artista.
0: E o álbum, enquanto objeto de consumo e produção? Damon Albarn explica o que lhe ia na alma no princípio de 2020.
2: Well, in the sense that we no longer kind of see ourselves as being constrained to making albums.
3: Já não nos sentimos circunscritos a fazer álbuns. Agora podemos fazer episódios em temporadas. E isso significa que podes fazer aquilo que quiseres.
2: Anything you want, really. And so
3: Eu pensava que era uma série de 10 episódios, mas depois disseram que poderiam ser 13, e talvez haja mais uma. É a oportunidade perfeita para um louco como eu.
1: Se os Gorillaz fossem uma série, já íamos avançados no número da temporada. Após 6 álbuns, experimentaram exatamente esse formato. Song Machine, uma série mensal, cada episódio com uma música e pelo menos um colaborador.
0: A lista é longa, desde Sir Elton John até Peter Hook dos New Order, passando por Beck e St. Vincent.
1: E ainda Robert Smith dos Cure.

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1: Strange Times tornou-se a faixa título do sétimo álbum dos Gorillaz, Song Machine Season 1 Strange Times. O projeto tornou-se um disco pandémico, uma relíquia da Covid.
2: Pois, tanto falavam de temporadas e episódios e acabou tudo na mesma, numa rodela de vinil.
1: Todos temos direito a ser troca-tintas de vez em quando. Como em 2021, no 20º aniversário do primeiro álbum, anunciaram um NFT. Lembras-te dos NFTs?
2: Um token não fungível, ou seja, um certificado digital para a propriedade de arte virtual.
1: Obrigado. Como a criptomoeda, o NFT exige uma grande pegada de carbono. Alguns fãs ficaram perplexos. Como poderia uma banda com preocupações ambientais, como demonstrado em Plastic Beach, contribuir para a emissão de gases de estufa?
2: Rapidamente deram um passo atrás. E convenhamos, também nunca foram dados à nostalgia. Os Gorillaz procuram sempre um novo comprimento de onda.
1: Curiosamente, em 2022 vão para a estrada sem um disco novo. Começam a testar material inédito e a sugerir que muito em breve haveria novos cozinhados. Um deles com ninguém menos do que Benito, aquele Bad Bunny.
2: Isto seria a segunda temporada do Song Machine, a tal série colaborativa, mas Damon Albarn cansou-se do formato.
1: Muito provavelmente devido ao que lhes aconteceu. Ainda em 2021 abre-se um poço demoníaco por baixo dos estúdios dos Gorillaz em Londres. E ninguém consegue trabalhar assim.
2: Deixa-me adivinhar. Depois disto, o Murdoch desiste da música e abre um culto.
1: Quase. Não desistiu da música, mas de facto torna-se o líder de um culto sobrenatural. Quase foi sacrificado por uma sacerdotisa, mas a banda salvou-o a tempo.
2: E avançou para outro álbum. Olha, dou-te razão, só desta vez. Esta radionovela faz algum sentido aqui. Cracker Island reflete sobre teorias da conspiração e câmaras de eco.
1: Mas a música não acompanha esse ocultismo. A Stevie Nicks aparece na segunda canção, mas já nem está na sua fase lunar.
2: É pop bastante soalheira, com Bad Bunny, Tame Impala ou Thundercat pelo meio. Um disco dedicado a Los Angeles, a cidade do ego, da celebridade e de quem procura fechar-se numa bolha. Ou num culto, literal.
1: Não admira haver uma canção sobre um influencer cansado. E é o primeiro álbum dos Gorillaz em algum tempo a chegar a número 1 nos Estados Unidos, no Reino Unido e também em

0: 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Tarantula, do álbum Cracker Island, um groove despreocupado que podia durar para sempre, mas o próximo capítulo será dos mais imprevisíveis.
1: Aquele culto de Murdoch, o satanista e restantes companheiros, a polícia de Los Angeles não lhes achou grande piada. Emitem mandados de procura pela banda, que decide então fugir. Com passaportes forjados, a trupe decide viajar até Mombasa.
0: Até Mombasa?
1: Sim, Mombasa. Uma oportunidade para se recentrarem. Após anos e anos de caos, estrelato pop internacional, essa ambição já se concretizou. Para que ser ganancioso?
0: Estou a ver que é a fase espiritual dos Gorillaz. Como a Madonna teve o Ray of Light, como o George Harrison teve o All Things Must Pass.
1: Os Gorillaz têm The Mountain.
0: Era 2023 e Damon Albarn tinha acabado uma segunda ópera, uma adaptação da Flauta Mágica, parte 2. Se bem se recordam, estreou-se na ópera em 2006 com Monkey Journey to the West. E essa era a história de um monge a percorrer a Índia.
1: Foi até lá que se dirigiram Damon e Jamie, fiel amigo e ilustrador dos Gorillaz. Não para colecionar escrituras budistas, mas para explorar noções de morte, luto, perda, como explicaram à nossa Marta Rocha.
2: Bem, como destino para dois homens nos seus 50 e muitos a precisarem de um pouco de orientação, a Índia é um lugar proveitoso.
3: Needing a bit of kind of guidance. It's a very worthwhile place to go to. You know, has been for epochs.
2: Tem sido há várias épocas um destino para a autodescoberta.
3: Self-discovery. In fact,
2: e esta noção de autodescoberta pode ser vista como um conceito indiano ancestral.
3: An ancient Indian concept.
0: De facto, Damon recorreu a colaboradores já falecidos, como Bobby Womack ou Tony Allen, baterista de Fela Kuti. Mas não lhes deu vida com a inteligência artificial, nada disso. Usou gravações descartadas.
1: E a inteligência artificial também ficou distante das imagens. Jamie Hewlett regressou à animação tradicional à mão. Na curta-metragem que acompanha o disco, podemos ver o pormenor dessa técnica, um trabalho delicado e apaixonado.
0: Os Gorillaz a evoluir sem perder o que sempre os caracterizou. O mesmo aconteceu com a música, o pendor místico dos instrumentos orientais aplicado à pop alternativa de Damon Albarn, como acontece no primeiro single, The Happy Dictator.

0: Que rico pergaminho desdobramos nós.
1: E imagina o tempo que aqui estaríamos se eu te desse ouvidos.
0: Mas como querias tu falar dos gorilas ignorando as personagens? Não há música sem mitologia e não há banda virtual sem personagens.
1: Bom, posso dar o braço a torcer. Até posso sugerir que ouçamos o líder da banda, o satanista e protagonista Murdoch Nichols.
2: Do you regret anything that you've done in the past?
3: Arrependes-te de algo? Perguntam-me.
2: Not really.
3: Na verdade, não. Tento olhar em diante, não para trás. E assim fazes o que te apetece, sem alguma vez te arrependeres de nada. Faz sentido, não?
2: Makes sense, não é?
0: Às vezes sabes como agradar o meu querido Murdoch. Eu sei que o Damon Albarn foi condecorado pela Ordem do Império Britânico, mas acho que o Murdoch também merecia.
1: Não era para alimentar mais delírios. Era para acabar o programa num tom de esperança. Seguir em frente.
0: Dos gorilas não se espera outra coisa. A cada disco, mais caminhos criativos para trilhar, mais colaborações e uma capacidade sem fim de se deslumbrarem, tanto do Damon como do Jamie.
1: E não há mais nenhuma historieta dos teus personagens? Aproveita que ainda tens algum tempo de antena.
0: Ter até tenho, mas vou guardá-la para os verdadeiros fãs, como eu. Não vou estar aqui a falar para o boneco.

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0: Somos nós, Cool Kids, Best Youth na 3. O alarme já vai tocando, passa um minuto das 7 da manhã no continente, 6:01 nos Açores, quinta-feira, 6 de agosto. Informação com Carolina Bordal Soares. Bom dia, Carolina.
1: Olá, bom dia. Termina hoje o prazo para as candidaturas à primeira fase do concurso de acesso ao ensino superior. No primeiro dia deste concurso, deste ano, no dia 20 de julho, apenas 304 alunos tinham apresentado candidatura, muito abaixo dos 10 mil que o tinham feito no primeiro dia do concurso do ano passado. Pela primeira vez este ano, quase 300 mil exames nacionais do ensino secundário foram corrigidos em formato digital, num processo com várias falhas técnicas que obrigaram ao adiamento por alguns dias da divulgação das notas. A fixação das pautas da segunda fase dos exames está agendada para esta sexta-feira. A missão Escola Pública prevê um cenário idêntico ao do dia 17 de julho, com as notas afixadas, mas com a classificação das reapreciações da primeira fase em branco. É pelo menos essa a convicção de Cristina Mota, do movimento Missão Escola Pública.
2: Nem todos os colegas conseguiram terminar o processo até dia 4. É um processo muitíssimo burocrático, onde faltaram documentos durante grande parte do processo, documentos que só agora estão a chegar aos relatores, nomeadamente, portanto, a argumentação do aluno, a fundamentação que deverá acompanhar a reapreciação e que nem sempre aconteceu, tal como os modelos que têm de ser preenchidos pelo relator, só agora começaram a ser disponibilizados e, por esse motivo, muitos relatores precisaram de mais dias.
1: Várias escolas prolongaram ontem o prazo para os classificadores concluírem a reapreciação dos exames nacionais da primeira fase, uma opção que não foi estabelecida através de ofício pelo Júri Nacional de Exames. Não tem efeitos na investigação do dia-a-dia, mas causa desconforto na instituição. O diretor da Unidade Nacional de Combate ao Tráfico de Estupefacientes da PJ, João Oliveira, reconhece que a polémica com o ministro Luís Neves, o antigo diretor da PJ, está a afetar a instituição.
3: A Polícia Judiciária continua a trabalhar hoje, como trabalhava ontem, como trabalhava 2 meses atrás. Em cada caso concreto, em cada concreta investigação, não há nenhum tipo de impacto. Agora, gera a situação toda envolvente, naturalmente que gera desconforto, porque é inevitável que nos sintamos um pouco incomodados, porque ouvimos muitas coisas que não têm qualquer tradução, não têm qualquer correspondência com a realidade.
1: Declarações de João Oliveira ontem à SIC Notícias, no dia em que a PJ deu uma conferência de imprensa sobre uma mega apreensão de cocaína levada a cabo na terça-feira em Sines. As autoridades apreenderam 5 toneladas de cocaína num navio porta-contentores e desarticularam um grupo criminoso dedicado à introdução de grandes quantidades de droga no continente europeu. Esta investigação tinha começado há alguns dias. Ora, o diretor da Unidade de Combate ao Tráfico, da PJ, revelou que até agora, neste 2026, já foi apreendida mais cocaína em Portugal do que em todo o ano passado.
4: Apesar de estarmos no início de agosto, ou seja, já temos uns meses pela frente até ao fecho do ano, já foi apreendida uma quantidade de cocaína superior ao total apreendido durante todo o ano de 2025. Efetivamente, é verdade, temos mais cocaína apreendida em Portugal este ano, até ao dia de hoje, do que tivemos o ano passado durante o seu total.
1: Na sequência deste caso de apreensão de droga, 3 homens foram detidos para interrogatório, mas um deles foi encontrado sem vida na cela que ocupava no estabelecimento prisional junto à PJ em Lisboa. A Direção-Geral dos Serviços Prisionais já mandou abrir um inquérito para apurar as circunstâncias desta morte. Vamos ao futebol. O Benfica joga com o Hearts da Escócia, a primeira mão da terceira pré-eliminatória de acesso à Liga Europa. Com o jogo no Estádio da Luz, o treinador Marco Silva espera tirar partido do facto de a equipa jogar em casa.
5: Acreditar que o impacto do fator casa, seja ele no primeiro jogo, também estará bem presente. É esse o nosso objetivo, jogar também com isso, saber e sentir a importância do que é jogar no Estádio da Luz a primeira mão de uma eliminatória e fazer com que esse impacto tenha um peso decisório no primeiro jogo, nunca terá na eliminatória como teve, ou na decisão como teve o segundo jogo contra o Santo Gallen.
1: O jogo Benfica-Hearts começa às 8 da noite. Antes disso, às 7:30 da tarde, o Sporting de Braga defronta o Dinamo de Minsk na terceira pré-eliminatória que abre a porta à Liga Conferência. O técnico Carlos Vicens espera que a equipa jogue ainda melhor do que na segunda pré-eliminatória.
6: Um rival Um adversário complicado. É líder do campeonato e tem vários jogos disputados. É uma equipa que tem um ritmo competitivo já adquirido, com um treinador novo que no ano passado fez um grande trabalho. Jogamos a primeira parte desta eliminatória e vamos tentar melhor do que na semana passada.
7: Estar melhor do que na semana passada.
1: O jogo Sporting Braga Dinamo de Minsk joga-se ao final da tarde no Estádio da Pedreira.
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1: É quinta fora, véspera de sexta. Bom dia Madeira, bom dia Porto Santo. Bom dia quem já está ligado à RTP Antena 3 Madeira. Como é que estamos? Estamos próximos do fim de semana. 7 minutos depois das 7. Está na hora de começar mais um dia da melhor forma. Juntem-se a mim. Miles Smith é o primeiro Hold Me in the Dark.

0: Grande, grande, grande música dos Embrace, Natural's Love. Tinhas de ouvi-la aqui nas manhãs de 3. É quinta-feira, meus amigos. Passam 14 minutos das 7. Karina, muito obrigado pela foto deste início de manhã, já pela cidade de Machico, e logo à noite há grande concerto em Machico. Vou falar sobre isso durante a manhã, de uma banda que já não vem à Madeira há uns bons anos. Para já, vamos espreitar a previsão do estado do tempo para esta quinta-feira, 6 de agosto. O sol volta a dominar na Madeira, com céu geralmente pouco nublado. O vento será fraco, a moderado de nordeste, podendo chegar aos 30 km por hora. No Funchal será fraquinho. Em relação aos termómetros, chegam aos 30 graus no Funchal, a máxima temperatura do ar, com mínima nos 23. No Porto Santo, 28 graus a máxima e a mínima nos 22. A temperatura da água do mar está nos 25 graus. Atenção, o índice ultravioleta chega ao nível 10. O sol vai trabalhar a tempo inteiro, por isso, protetor solar também por perto, sempre por perto. Temperaturas do ar a esta hora da manhã. Só para terem uma ideia como é que as coisas estão, estou cheio de calor aqui, mas também não parei. E já vão perceber porque é que não parei. É só passarem depois nas redes sociais da Antena 3 Madeira. 24 graus no Porto Santo, 25 em Machico e Santa Cruz, 18 no Santa Serra, 25 graus aqui no Funchal, Pico do Areiro está a começar o dia com 19, Ponta do Sol e Ribeira Brava 24, 19 nos Prazeres, 22 na Calheta, 26 graus no Porto Nisa às 7h15, 21 graus em São Vicente, 22 em São Jorge e Santana com 21 graus. Vamos lá acordar, 7h15, o WhatsApp também já acordou, está à espera das tuas mensagens, ou da tua, podes me enviar mais do que uma. 910-645-554. Temporada de mergulhos é numa praia que ninguém conhece. Eu acho que ninguém gosta. Hoje vamos para o Porto Santo.
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0: 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Quase fim de semana, Lil Nas X Star Walking. Vamos a isto.

7 horas 22 minutos. Quer saber quem é que já está acordado comigo? Já recebi uma foto de Machico. O Luís também está ligado já às manhãs de 3. Obrigado, Karina Araújo, por essa foto. Hoje a RTP Madeira celebra 54 anos. Hoje, 6 de agosto, a RTP Madeira celebra 54 anos de existência. O Centro Regional da RTP Madeira foi criado e iniciou as suas emissões regulares neste dia do ano de 1972, 5 anos depois da inauguração da Rádio Pública na Madeira. Eu cheguei bem cedo aqui, para não variar. E existe um vídeo nas redes sociais da Antena 3 Madeira sobre este aniversário, os 54 anos da RTP Madeira. E pronto, tem um pouco da história, podem passar por lá. Esta manhã vou estar à conversa com a jornalista Tânia Spindler, será na terceira parte do programa de hoje, sobre o aniversário da televisão de todos os madeirenses e porcentenses. 54 anos do Centro Regional da RTP Madeira. Vamos a mergulhos, que isto hoje está quente, está um calor logo pela manhã. Hoje a sugestão de mergulhos é para o Porto Santo. A temporada de mergulhos, vamos até ao Porto Santo, dimos e todos juntos para o Porto Santo, apesar de já estar bem composto o Porto Santo com muitas pessoas com as suas merecidas férias. Hoje atravessamos o mar e seguimos até à Ilha Dourada, que é mesmo ali ao lado. O destino é à praia do Porto Santo, com 9 km de areia fina e dourada, águas cristalinas e uma temperatura geralmente um pouco mais agradável do que na Ilha da Madeira. A areia do Porto Santo é conhecida pelas suas propriedades terapêuticas e o mar apresenta habitualmente boas condições para nadar. Ao longo do extenso areal encontramos zonas como a Fontinha, o Penedo, as Pedras Pretas, o Ribeiro Coxinho, o Cabeço da Ponta e, claro, a Praia da Quilheta. Apesar de o mar ser normalmente calmo, pode existir alguma ondulação junto à costa. Escolhe uma zona vigiada, respeita sempre a sinalização e segue as indicações dos nadadores salvadores. E agora vamos perceber quem é que gosta mesmo muito da Praia do Porto Santo. Qual é aquele teu cantinho preferido na Praia do Porto Santo, onde costumas estender a toalha e dar o primeiro mergulho? Posso receber fotos, vídeos, histórias, recebo tudo. Hoje a temporada de mergulhos é para a Praia do Porto Santo, por isso, contem-me lá. Alguém já está acordado no Porto Santo a ouvir as manhãs da 3? Era lindo receber um vídeo ou uma foto. Já temos foto no Instagram da 3 da Praia do Porto Santo. Venham lá essas histórias da Praia do Porto Santo. Ainda mais no verão, não é? Come on, people, Richard Ashcroft.

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0: 7 horas e 38 minutos. Muito bom dia, boa viagem para quem já está na estrada. O James com este fantástico clássico Sit Down. Porto Santo é o destino para mergulhos hoje. Quem é que já está ligado à Antena 3 no Porto Santo? Alguém acordado no Porto Santo com a Antena 3? Espero bem que sim. Não me deixem ficar sozinho. Não me deixem ficar sozinho. Hoje, na temporada de mergulhos, atravessamos o mar e seguimos até à Ilha Dourada, que é mesmo ali ao lado. É mesmo ali ao lado. É o tempo de lá chegar. É o tempo de lá chegar e ter possibilidade de lá ir. Pronto. Sugestões para mergulhos é mesmo a Praia do Porto Santo. 9 km de areia, portanto, o que não falta é local para mergulhos. Mensagens relacionadas com a Praia do Porto Santo. Luís, quem nunca, Porto Santo, as saudades de estar lá com os filhos pequenos, mas esse tempo já foi e não volta mais. Espero que tenha sido bem aproveitado, com certeza que foi. Podemos sempre criar boas novas memórias, mas com os filhos pequenos, essa já não dá. E no final do dia, uma lambeca como ritual e uma caminhada pela vila à tardinha. E o meu lugar preferido é junto do Baleira. Junto do Baleira, ok, pronto. Pedras Pretas, local favorito da Carmo Freitas, é o melhor no Porto Santo. E desejo a todos uma excelente quinta-feira. Envia-me uma foto do início desta manhã pela cidade da Funchal, que de resto começa com o céu praticamente limpo. Está limpo, sol. Vamos ter calor, 30 graus a máxima. A Anitta também já está acordada e com as manhãs de 3. Belo nascer do sol, Anitta. Obrigado pela foto. Uma excelente quinta-feira. 910645554. Hoje, Praia do Porto Santo para mergulhos. O que é que têm para contar-me da Praia do Porto Santo? Com certeza, boas histórias, só boas histórias.
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0: Até às 10 da manhã, agora Shake It Off, Taylor Swift.

Praticamente no final da primeira parte do programa de hoje, com este grande, grande, grande clássico. Há quanto tempo não ouvias de Connell, 74, 75? Mais um pouco. Já vi o nascer do sol na Camacha. Obrigado, Mónica Henriques, por isso mesmo. Enviou-me várias fotos. Bom dia, România, Antena 3, Madeira. Eis o nascer do sol hoje. Desejo uma boa quinta-feira, um abraço da Camacha. Bom dia, Camacha! Um abraço para a Camacha. Recebi também aqui vídeo da Anitta da Praia do Porto Santo. Pois é, quem só agora chegou às manhãs de 3, hoje a minha sugestão para mergulhos é a Praia do Porto Santo. E estou aqui com um desafio para tentar receber uma foto ou um vídeo de hoje, de alguém que esteja a começar o dia a ouvir as manhãs de 3 no Porto Santo. Quem é que está a ouvir as manhãs de 3 no Porto Santo? É só ir à praia, uma foto, enviar-me para o WhatsApp. É perto. É pertinho. É perto. 910-645-554. Eu tenho quase a certeza que não está tudo a dormir no Porto Santo. Já estão acordados no Porto Santo. Há pessoas que têm que começar o seu dia, há pessoas que têm que trabalhar. Tem de ser. 910-645-554, Porto Santo. Quero uma foto ou um vídeo da praia. Hoje, quinta-feira, 6 de agosto, o dia em que a RTP Madeira celebra 54 anos.

0: Chico da Tina, Vícios. Acertamos o relógio, 8 horas, bom dia. E agora a primeira ciência informativa com Sérgio Freitas, da Chora na RTP Antena 3, Madeira. Bom dia.
1: Bom dia. A Administração Pública do Porto Santo vai integrar os trabalhadores do projeto das bioalgas, que chegou ao fim. O projeto gerido pela empresa de eletricidade vai ser extinto. Os trabalhadores afetos à empresa de capitais públicos vão ser integrados na Administração Pública, uma decisão tomada devido à carência de meios humanos em várias áreas na Ilha Dourada. Os trabalhadores vão ser alvo de um acordo de cedência de natureza temporária com a duração máxima de 12 meses, mas com a possibilidade de prorrogação. São 11 trabalhadores que vão passar para serviços de apoio administrativo, obras e manutenção, limpeza e manutenção de instalações e também serviços de veterinária. As novas regras para pagar o selo do carro já estão publicadas. A partir de 1 de janeiro de 2028, os proprietários dos automóveis passam a pagar o imposto único de circulação em datas fixas, em vez de o fazerem no mês da matrícula do veículo, como atualmente. O IUC passa a ser liquidado até o final de abril, se for até 100 euros. Entre os 100 e os 500 euros é pago em duas prestações, em abril e outubro. Se for mais alto, pode ser pago em abril, julho e outubro, em três prestações. No próximo ano há um período de transição em que o imposto será pago numa única prestação durante o mês de outubro. Até o final deste ano mantém-se o pagamento no mês da matrícula. Foi há 54 anos, a 6 de agosto de 1972, que a RTP Madeira iniciava as emissões regulares. Tornou-se assim na primeira delegação regional da RTP fora do continente português. Atualmente a estação conta com 123 funcionários efetivos, entre eles Angelino Câmara.
2: Apesar da minha carreira ser curta no jornalismo... Não.
1: A RTP Madeira festeja hoje 54 anos. As capas dos jornais desta quinta-feira, vistas agora pelo jornalista Marco António Sousa.
3: Câmara de Lobos aprova hoje 47 habitações. Machado do JTM adianta que Celso Bittencourt leva à reunião de vereadores uma proposta para a construção de 30 apartamentos em Câmara de Lobos, 12 no Corral das Freiras e 5 moradias na Quinta Grande. O autarca espera adjudicar o contrato de 13 milhões ainda este ano. Jornal que dá conta de que os óculos para ver o eclipse solar estão esgotados. Farmácias e óticas da Madeira estão sem stock. No Diário de Notícias, concessão do casino a troco de 15 milhões. Concurso internacional para a exploração do complexo é válido por 15 anos e impõe um investimento obrigatório de 6 milhões na modernização das infraestruturas. Diário que destaca ainda 30 mil novos empregos desde a pandemia. Dados demonstram decréscimo do desemprego desde 2020.
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0: Vamos a mais uma hora nesta quinta-feira, 6 de agosto. Muito bom dia, boa viagem para quem está na estrada, quem está de férias, boas férias, quem está a chegar ao trabalho, bom trabalho. Música da semana, Davido, Tell Everybody.

0: 10 minutos, bom dia, vamos ter um dia quente, vamos ter sim, a temperatura vai manter-se nos 30, sim, provavelmente no Funchal poderá ultrapassar até os 30, portanto 28 graus, está sol em todo o arquipélago. Hoje a RTP Madeira faz 54 anos, ou seja, o Centro Regional da RTP Madeira foi criado neste 6 de agosto, mas do ano de 1972, curiosamente, 5 anos depois da inauguração da Rádio Pública na Madeira. E agora? E agora vamos ouvir as primeiras palavras em emissão que foram do jornalista Armindo Abreu no dia 6 de agosto de 1972. Foi assim.
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2: Para os senhores espectadores da Rádio Televisão Portuguesa, não há dúvida nenhuma que a vinda da Rádio Televisão Portuguesa para a Madeira trata-se de um fator de grande promoção cultural e, sobretudo, para aquelas pessoas, para aquelas populações a quem a televisão ainda não chegava com as suas benesses. E, portanto, essa é uma das garantias da Rádio Televisão Portuguesa na Madeira e uma outra, sem dúvida alguma, um fator de promoção profissional em relação aos locutores que passarão a fazer parte do Centro Emissor Regional da Rádio Televisão Portuguesa na Madeira.
0: Foi assim, tudo começou em 1962, no dia 6 de agosto. A voz de Armindo Abreu. Existe um vídeo nas redes sociais que fiz bem cedo, às 6 da manhã. Sim, fiz um vídeo às 6 da manhã sobre o aniversário da RTP Madeira. Passem pelo Instagram da Antena 3 Madeira, está lá o vídeo. Parabéns a todos os profissionais da RTP Madeira, mas acima de tudo, parabéns a todos os que acompanham a RTP Madeira, a televisão de todos os madeirenses e porcentenses. 8 e 12.
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0: 8 horas e 22 minutos, esta é a rádio que acorda a Madeira e o Porto Santo. Bom dia, boas férias, bom trabalho com a RTP Antena 3 Madeira. Shout out loud. Tonight I have to leave it. Obrigado, Lúcia, pela mensagem. Na estrada, já a começar mais um dia com a Antena 3, com as manhãs da 3. Outras mensagens que chegam de parabéns para a RTP Madeira, 54 anos do Centro Regional de RTP Madeira. Tudo começou em 1972, neste 6 de agosto. A Mónica também deseja muitos parabéns à RTP Madeira. Outras mensagens, Sotero, bom dia Romano, parabéns RTP Madeira, posso não estar a interagir com vocês, mas acordo sempre com a Antena 3, isto sempre ligada à mais linda e animada emissora. Obrigado, Sotero, uma excelente quinta-feira. A Anitta enviou-me um vídeo da Praia do Porto Santo e tem algo a dizer sobre o Porto Santo e sobre o aniversário da RTP Madeira. Bom dia, Anitta.
1: Bom dia, Antena 3. Quero deixar aqui os parabéns à RTP pelos seus 54
0: Obrigado.
1: Anos.
0: Obrigado.
1: Eu era uma menina pequenina quando apareceu, quando nasceu a RTP. Hoje, Praia de Porto Santo, Eu adoro a Praia do Porto Santo, independentemente de onde ela se encontra, seja Calheta, seja Centro, em toda a parte da areia, é fantástica, aqueles metros de quilómetros de areia, aquela praia é fantástica. Adoro a Praia do Porto Santo, tenho boas recordações. As minhas férias, quando os meus filhos eram pequenos, eram até aí, porque muito mais longe era complicado. Então, tenho boas recordações da Praia do Porto Santo com os meus filhos ainda pequenos. Agora, já são graúdos, não é? Agora é diferente. Entretanto, já enviei um vídeo.
0: Sim.
1: Fui agora deste verão. Quem me dera estar no Porto Santo, mas não é possível. O trabalho me aguarda. Bom dia, tudo bom para a equipa da Antena 3 e todos os ouvintes também.
0: Obrigado, Anitta. Uma excelente quinta-feira. Sim, o vídeo é uma festa no Porto Santo. Recebi também duas fotos de quem já está no seu local de trabalho. O João Abreu, sempre com uma excelente vista. João, grandes fotos. Obrigado. Daqui a pouco seguem para o Instagram da Antena 3 Madeira. Temporada de mergulhos hoje é à Praia do Porto Santo. 9 quilómetros de areia. Ao longo do extenso areal encontramos zonas como a Fontinha, o Penedo, as Pedras Pretas, o Ribeiro Conchinho, o Cabeça da Ponta e, claro, a Calheta. O que é que têm para contar acerca da Praia do Porto Santo? Qual é o teu cantinho preferido na Praia do Porto Santo, onde costumas estender a toalha e dar o mergulho? 910-645-554. Está na hora, o Portugalex, o melhor do verão, para ouvir já a seguir.
2: Os portugueses não têm dormido. Há uma questão que os atormenta desde sexta-feira passada. E essa questão é: por que raio é que a Sydney Sweeney foi alvalada assistir ao Sporting Estoril?
3: E parece que temos ao telefone o apresentador Cláudio Ramos a querer responder esta questão. Olá, Cláudio.
4: Olá, malta. Então é assim. A Sydney, no final, foi ao relevado abraçar a mascote, o Jubas. E eu sei de fonte segura que os dois foram vistos nessa noite a jantar no restaurante da moda, num clima de grande cumplicidade. Vão sair fotos na Nova Gente e no site do Dioguinho. Fiquem atentos.
3: Muito obrigado, Cláudio. Estará a Sydney Sweeney a viver um romance com o Jubas? E será que para ir jantar com ela, o Jubas deixou de validar as faturas no E-Fatura, cujo prazo acabou no sábado?
2: São questões que deixamos para os comentadores do Noite de Estrelas e para o quase ex-presidente Marcelo Rebelo de Sousa, que está a ligar-nos. Bom dia.
5: Bom, eu tinha dito que não comentava mais nada até ao fim do mandato. Mas tratando-se de quem é, não me aguento, não é? E digo o mesmo que disse àquela jovem portuguesa no Canadá. Ainda apanho uma gripe. Já viu bem aquele decote?
3: É? Fica o recado para a Sydney Sweeney. Ficamos agora com o habitual tempo de antena. O espaço que se segue é da exclusiva responsabilidade da Associação Portuguesa de Pessoas que Sentem Vontade de Bolsar quando ouvem alguém dizer que está a viver numa bolha de amor.
6: Portugueses, toda a gente fala das intolerâncias ao glúten, à lactose ou à canção No Teu Toque, da Carolina Deslandes. Mas esquecem-se das centenas de pessoas às quais vem um vómito à boca sempre que ouvem alguém a dizer que está a viver numa bolha de amor. É uma intolerância tão ou mais grave que as outras, mas não é coberta pelos seguros de saúde, nem dá direito a atendimento prioritário no SNS. Exigimos o reconhecimento desta nossa patologia e a aplicação de coimas a quem preferir aquela frase. Muito obrigado.
3: E fechamos hoje com um tutorial de maquilhagem conduzido pelo Primeiro-Ministro.
7: Então, hoje vou ensinar-vos o meu ritual básico de make-up para conferências de imprensa. Começo com uma base fluida, ponho uma sombra azul nos olhos e um gloss nos lábios para dar brilho. Que tal? Estou bem? Amanhã ensino-vos a fazer uma maquilhagem para as reuniões semanais com o Presidente da República. Foram as maquiadoras contratadas pelo governo que me ensinaram. Até amanhã.
0: Até amanhã, o melhor do Portugalex ao longo do mês de agosto. 28 minutos depois das 8. Está sol, está ótimo, está a começar mais um dia com Pedro Santos. I Don't Know Me, agora na 3.

Nova versão deste clássico, é um clássico, de Michelle Branch, The Game of Love, inicialmente gravado com Carlos Santana. E agora com Greg Alexander, dos New Radicals. 25 anos de carreira de Michelle Branch. O álbum está aí a chegar com várias versões de temas que consagraram Michelle Branch. Temporada de mergulhos, para quem só chegou agora às manhãs de 3, é no Porto Santo, por isso Porto Santo. Ou mesmo quem não esteja no Porto Santo, tenha fotos ou histórias para contar-me sobre a praia do Porto Santo. Qual é o vosso cantinho favorito daquela praia fantástica? 910-645-554. E hoje também falamos sobre os 54 anos da RTP Madeira. Existe um vídeo nas redes sociais da Antena 3 Madeira. Gravei esse vídeo bem cedo. É loucura. 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A Lúcia também dá os parabéns à RTP Madeira. Quem mais dá os parabéns à RTP Madeira? O Germano, diretamente da Ponta do Pargo. Parabéns, RTP Madeira. Estamos a receber estas mensagens através do WhatsApp. Agora sim, o hino do dia. É impossível falar de clássicos do rock sem mencionar esta música. Free Falling é um dos maiores sucessos de Tom Petty, lançada em 1989 como faixa de abertura do seu primeiro álbum solo, Full Moon Fever. A música foi escrita e gravada em apenas 2 dias, com Jeff Lynne dos Hello, que também participa no tema. Tornou-se rapidamente um hino, alcançando o número 7 na Billboard em 1990 e sendo apresentada em grandes momentos como os MTV Video Music Awards e o Super Bowl em 2008. A música entrou em filmes como Jerry Maguire, quem é que recorda-se do Jerry Maguire com Tom Cruise, e na série Os Sopranos. Após a morte de Petty, voltou a conquistar o público, ficando número 2 do Spotify Global Viral 50. Free Falling é mais do que um clássico, é uma das 500 melhores músicas de todos os tempos, segundo a revista Rolling Stone. Tem 37 anos.

Eu acho que esta é das tais músicas que não dá para cantar no carro. Ainda mais logo de manhã. Seja qual for a hora, é um grande clássico. É um grande clássico. Tom Petty and the Heartbreakers, 37 anos que tem esta música. Foi o hino do dia de hoje. Free Falling. 17 minutos apenas para as 9 da manhã. Luís Freitas, obrigado pela foto. Expresso-me a mim pelos lados de Água de Pena. Mais para o lado, Água de Pena. Sim, Santa Cruz. Atrás do aeroporto. Ok, parece-me a mim. Bom dia, alegria. Obrigado pela foto, uma excelente quinta-feira. 54 anos da RTP Madeira. O que é que têm-me a dizer sobre estes 54 anos da televisão de todos os madeirenses e portocentenses? E atenção, que hoje vou estar aqui à conversa com uma convidada muito especial, que acho que todos vocês conhecem muito bem. A Tânia Spindler vai estar comigo na terceira e última parte das manhãs da 3 para falarmos sobre estes 54 anos da RTP Madeira e saber quantos anos é que ela está na RTP Madeira. Juntos vamos descobrir tudo, ok? Fica a promessa, depois das 9. Mas hoje também, na temporada de mergulhos, uma praia que todo madeirense conhece e acho que são poucos aqueles que não gostam. Aliás, eu não conheço uma pessoa que não goste desta praia. Pode não gostar de uma praia, mas diga, não, porça, não gosto. Seja para passear, seja para dar mergulhos. Hoje, na temporada de mergulhos, a praia é a do Porto Santo. São 9 km de areal, com muitos cantinhos para dar mergulhos, para passear, enfim, há muita coisa para fazer nesta praia. E com certeza, quem me está a ouvir neste momento tem muitas histórias e fotos e vídeos e memórias, boas memórias da praia do Porto Santo. É a sugestão para mergulhos nesta quinta-feira, 6 de agosto. O ideal era acabar o programa e depois Porto Santo. Romano Ferreira, na RTP, Antena 3 Madeira. Não vai acontecer.

É hoje. É hoje que vai acontecer. O regresso dos Blasted Mechanism à Madeira. Esta noite, na 39ª edição da Semana Gastronómica de Machico. Blasted Mechanism, um dos nomes mais marcantes da música portuguesa. O concerto tem início às 22h30. E é exemplo de que faz parte da história dos Blasted. Promete muita energia, confusão de rock, música eletrónica e, claro, ritmos do mundo, num espetáculo conhecido pelos figurinos e pela forte componente visual. Se ainda não tens programa para esta noite de quinta-feira, este é imperdível. O concerto dos Blasted Mechanism em Machico às 10h30 da noite. Mas não fica somente por aqui. Isto porque, além do concerto dos Blasted Mechanism, antes há dois projetos madeirenses importantes, que é importante também apoiar a música madeirense. Às 8 da noite, o projeto CROD, e às 9 da noite, os Acoustic Junkies. Tudo isto antes do grande concerto dos Blasted Mechanism às 10h30. Tudo isto vai acontecer na Semana Gastronómica de Machico. Boa música, boa gastronomia, belo programa para esta noite de quinta-feira. Sobreviver com os CROD e depois Start to Live com os Acoustic Junkies.

0: vão estar esta noite ao vivo na Semana Gastronómica de Machico, antes do concerto dos Blasted Mechanism, os Acoustic Junkies, Start to Live. Concerto às 21 horas dos Acoustic Junkies. 9 horas. É a segunda síntese informativa na RTP NT3 Madeira com Sérgio Freitas Teixeira. Bom dia.
1: Bom dia. O licenciamento urbanístico para o teleférico do Curral das Freiras é hoje aprovado na reunião semanal da Autarquia de Câmara de Lobos. O projeto sofreu um impasse nos últimos meses e tem estado à espera apenas da aprovação da Câmara. Agora cabe ao promotor definir prazos para arranque das obras, mas antes terá de construir uma zona de estacionamentos. Essa foi uma das exigências da Autarquia de Câmara de Lobos. Adianta à Rádio Pública o vice-presidente da Câmara, Dani Freitas.
2: Então, o projeto é deferido, condicionado à celebração de um contrato no prazo de 120 dias entre o município e o promotor, em que o mesmo tem que criar cerca de 100 lugares de estacionamentos na periferia do Curral das Freiras, sendo que são 80 viaturas ligeiras, 6 autocarros de grandes dimensões e 15 minibuses.
1: O projeto do teleférico do Curral das Freiras já tinha dado entrada na Câmara de Câmara de Lobos em 2024. Passados 2 anos, é aprovado o licenciamento urbanístico. A Administração Pública do Porto Santo vai integrar os trabalhadores do projeto das bioalgas, que chegou ao fim, um projeto gerido pela empresa de eletricidade da Madeira, uma decisão tomada devido à carência de meios humanos em várias áreas na Ilha Dourada. Os trabalhadores vão ser alvo de um acordo de cedência de natureza temporária, com a duração máxima de 1 ano, mas com a possibilidade de prorrogação. São 11 trabalhadores que vão passar para serviços de apoio administrativo, obras, limpeza, manutenção de instalações e serviço de veterinária. Foi há 54 anos, a 6 de agosto de 1972, que a RTP Madeira iniciava as emissões regulares. Tornou-se assim na primeira delegação regional da RTP fora do continente português. Atualmente a estação conta com 123 funcionários efetivos. Paulo Sena é o funcionário mais antigo.
3: Na altura que comecei a trabalhar, a imagem ainda era a preto e branco. Eram umas câmaras pequenininhas que tínhamos, com um gravador à parte ainda de bobine, nem em cassete era uma bobine. Eram umas câmaras Sony pequeninas.

0: Era giro, sim. Na altura comecei como assistente, ajudar o operador de câmara, porque os equipamentos exigiam que fosse duas pessoas a operar, porque eram mais volumosos, mais pesados. Depois passei então ao operador, que sou hoje em dia, operador repórter.
1: A RTP Madeira festeja hoje 54 anos. As capas dos jornais desta quinta-feira, vistas agora pelo jornalista Marco António Sousa.
2: Câmara de Lobos aprova hoje 47 habitações. Machado do JTM adianta que Celso Betancourt leva à reunião de vereadores uma proposta para a construção de 30 apartamentos em Câmara de Lobos, 12 no Corral das Freiras e 5 moradias na Quinta Grande. O autarca espera adjudicar o contrato de 13 milhões ainda este ano. Jornal que dá conta de que os óculos para ver o eclipse solar estão esgotados. Farmácias e óticas da Madeira estão sem estoque. No Diário de Notícias, concessão do casino a troco de 15 milhões, concurso internacional para a exploração do complexo é válido por 15 anos e impõe um investimento obrigatório de 6 milhões na modernização das infraestruturas. Diário que destaca ainda 30 mil novos empregos desde a pandemia. Dados demonstram decréscimo do desemprego desde 2020.
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7: Última hora comigo é quinta-feira, 6 de agosto. Parabéns à RTP Madeira. Parabéns a quem está nas manhãs de 3, sim, diariamente. Falamos da televisão, mas é importante também a rádio, sempre a rádio. Hoje, temporada de mergulhos Porto Santo. E nesta hora vou estar à conversa com Tânia Espíndola.

9 horas e 12 minutos. C'est la vie, junto a Richie Campbell com o amigo Plutónio. Obrigado, João, pelo vídeo da Praia do Porto Santo. Temporada de mergulhos hoje é à Praia do Porto Santo. Recebi um vídeo da Praia do Porto Santo. Yes! Hoje também são os 54 anos da RTP Madeira. 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Vamos a isso. 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

Está encerrado o Passatempo Cinema, já perceberam isso? Parabéns ao vencedor. 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Venço eu. 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Estamos em Santo António. E levantar os bilhetes que dão acesso aos cinemas nós. No Fórum Madeira, com nós Madeira. 9 horas e 15 minutos, ainda nesta hora vou estar à conversa com a jornalista Tânia Spínola. Porquê? Porque hoje a RTP Madeira celebra 54 anos. Ela está ali, nego. Olá. Existe também um vídeo nas redes sociais da Antena 3 Madeira. Tudo isto relacionado com os 54 anos da RTP Madeira. Passa por lá, espreita o vídeo e daqui a pouco a conversa com a Tânia Spínola.

0: 9 horas e 22 minutos, Colby Calais, nas manhãs de 3, Brighter Than the Sun. A minha convidada é muito especial. Eu vou tentar que vocês também ajudem-me na conversa com a Tânia Spindler. Porquê? Porque podem enviar questões para a Tânia. É em direto no WhatsApp. Ela não sabe que eu... Ela está agora com uma cara tipo... O que é que vais fazer? É isso. Vou entrevistar a jornalista Tânia Spindler em direto aqui nas manhãs de 3. E quem está a ouvir neste momento as manhãs de 3 pode enviar mensagens para a Tânia, perguntas... 910-645-554. A Tânia ficou... Tânia, não vás embora!
1: Sim.
0: Bom dia, Tânia, já vamos conversar.
1: Bom dia.
0: Não vás embora. Não vás embora.
1: Acabaste-me de pagar.
0: Eu aguardei 54 anos por esta conversa.

0: Foi no final dos anos 90 que a Tânia Spindler começou como jornalista repórter e está perto de completar 27 anos na estação na RTP Madeira. Tânia, bom dia.
1: Bom dia, Romano. Bom dia.
0: Parabéns
1: a todos nós.
0: A todos os profissionais.
1: E obrigada a todos os que nos ouvem e que nos veem, porque sem eles não estaríamos a comemorar esta data de 54 anos.
0: 54 anos, tu tens 27 anos aqui na RTP Madeira. Como é que começou o teu interesse pelo jornalismo? Sei que tem a ver com a rádio, com a Guerra do Golfo. Conte-nos como é que
1: tem
0: começou.
1: Tem a ver com a rádio. Com a rádio, por incrível que pareça, continua a ser aquele meio que eu amo de paixão. E sim, foi através da rádio que eu ouvi a Guerra do Golfo. Tinha para aí 11 anos. E apaixonei-me por aquelas emissões em direto longas. Desde o Golfo. E pronto, foi por aí. Acho que foi por aí. Também pelo facto do meu pai ouvir muito rádio. Ouvíamos muito rádio lá em casa. Logo pela manhã,
0: rádio.
1: Era logo a rádio. E era Antena 1, na altura.
0: Pronto, muito bem. Então foste para a universidade, para Coimbra.
1: Fui para
0: Coimbra.
1: Foram
0: uns bons anos em Coimbra.
1: Ui. The best.
0: Mas
1: os melhores.
0: Tu podias optar por continuar em Portugal Continental, mas decidiste vir para a Madeira.
1: Não foi bem uma escolha. Eu, na verdade, gostaria de ter ficado lá. Eu gostava de ficar num jornal.
0: Mas ainda bem que vieste para cá, porque assim temos a Tânia Spindler na RTP Madeira.
1: Isso não sei, mas gosto.
0: Sim.
1: Não me arrependo.
0: Okay.
1: Foi um acaso. Era difícil ficar lá, porque financeiramente era preciso arrendar uma casa num outro sítio, noutra cidade.
0: E não eram os preços de hoje em dia.
1: Não eram, mas os pais não tinham grandes capacidades financeiras.
0: Foi um esforço financeiro, também o facto de estares em Coimbra a estudar.
1: Exatamente. E depois surgiu a oportunidade, porque a universidade tinha um protocolo com a RTP, e surgiu a oportunidade de vir para casa, digamos assim, de voltar à Madeira para fazer o estágio curricular. E pronto, e a partir daí foi o processo normal, foi-se desenrolando e foi ficando, sim.
0: Qual foi o momento mais feliz destes 27 anos? Vamos começar por aí, porque hoje é um dia de celebração. Com certeza tens muitos.
1: Olha, se calhar foi o primeiro dia de estágio curricular mesmo, porque era uma nervoseira pensar.
0: Tu lembras-te do primeiro dia aqui?
1: Perfeitamente. Era o meu chefe de redação, Roquelino Ornelas, que me foi buscar à recepção e eu estava a subir.
0: Sentiste logo a pressão?
1: Não, mas subi as escadas e pensei assim: e agora? Se não é isto que eu quero.
0: Pensaste nisso? Conseguiste
1: pensei. Se calhar não é isto que eu quero. Nem sequer queria televisão. Como é que isto vai correr? Se calhar não vai ser isto que eu vou querer. E os meus pais não vão ficar nada satisfeitos com isto.
0: E depois?
1: Mas depois não. Depois
0: ficaste a conhecer o edifício, como é que tudo funcionava.
1: Fizeram uma visita guiada, vi o edifício, conheci os colegas. Grande parte deles já não está cá nesta altura, já quase toda a gente se reformou.
0: Sim. E
1: alguns também já faleceram, a verdade é essa. Mas tive o privilégio ainda de trabalhar com alguns daqueles dos mais antigos, os dinossauros.
0: Os dinossauros da televisão.
1: Que passaram por várias épocas, que são de antes do 25 de Abril, que viram várias formas de trabalhar.
0: Tu tinhas curiosidade em ouvir as histórias das pessoas que já estavam há mais tempo na televisão?
1: Claro que sim. Ainda gosto muito de
0: alguma
1: ouvir.
0: História que tenha marcado, que tenha um contato, que possas partilhar connosco.
1: Não, por exemplo, em termos de reportagem, sim, ele falava muito da queda do avião em 77, em Santa Cruz, e as memórias que lhes tinham ficado, e todos me falavam de uma coisa curiosa que eu voltei a pensar nisso agora nos sismos da Venezuela, que eram os cheiros.
0: Pois.
1: O cheiro de corpos queimados na altura. E agora na Venezuela, pronto, corpos soterrados. Assim, essas histórias dos mais antigos.
0: Estamos a falar de reportagens que partilharam contigo essas reportagens. E agora a Tânia Spindler, reportagens que tu tenhas feito ao longo destes 27 anos.
1: Ui, foram muitas assim.
0: Foram
1: de
0: muitas.
1: Repente.
0: Alguma que. Que tivesse marcado.
1: Sim. Obviamente que o 20 de Fevereiro é aquela data, embora.
0: E já vamos lá.
1: Não
0: há
1: estivesse
0: uma emissão
1: na rua.
0: Especial tua, que tu ficaste não sei quanto tempo na emissão em direto no 20 de Fevereiro. Mas reportagens.
1: Sim, reportagens. Olha, um acidente na construção do túnel do Corral das Freiras marcou-me bastante. Houve uma explosão dentro do túnel, morreram 4 pessoas. Havia muitos trabalhadores dali da zona, estavam dezenas de famílias ali à boca do túnel, sem saber se tinha sido o pai, o irmão.
0: E tu eras a única pessoa que tinha que dar assim, tinhas que dar essa informação?
1: Eu estava lá, sim. Havia outros jornalistas de outros canais,
0: claro.
1: Obviamente.
0: Sentias a responsabilidade?
1: A responsabilidade de noticiar sem invadir a privacidade daquelas pessoas, sem explorar a desgraça humana, sem explorar a tristeza que estavam a sentir. Lembro-me desse momento e cada vez que passo ali lembro-me sempre disso.
0: Nunca te esqueceste?
1: Não, nunca. Não, porque os sentimentos das pessoas acho que nos marcam sempre. E é sempre importante nós pormos no lugar de quem lá está para fazermos as nossas reportagens.
0: Hoje em dia nós estamos todos habituados a ver a Tânia Spínola no telejornal, mas tu já tiveste que acordar cedo.
1: Sim,
0: como
1: se calhar
0: foi o bom
1: mais
0: dia?
1: Cedo do que tu para as manhãs da 3.
0: A que horas é que tinhas de acordar no
1: às
0: bom
1: 5.
0: Dia? Basicamente
1: às
0: à mesma
1: cinco,
0: hora.
1: Às cinco.
0: Como é que foi? Porque com certeza muito. Mas a RTP Madeira tinha um programa pela manhã. Tinha, sim,
1: tinha,
0: senhor.
1: Sim, senhor. O Bom Dia Madeira.
0: Bom Dia Madeira. Quanto tempo é que durou esse programa? Quanto tempo é que estiveste também o Paulo Jardim esteve juntamente contigo no programa?
1: Olha que assim, de repente, não sei quantos anos é que o programa esteve no ar, mas esteve para aí uns 7 ou 8.
0: E qual é a diferença de estares num programa da manhã? Acordar cedo com certeza foi uma dificuldade? Ou és uma pessoa que gosta de madrugar?
1: Não gosto de acordar cedo. Nunca gostei de acordar cedo. Mas até tenho bom acordar. Não sou daquelas pessoas que ficam à volta.
0: Isso ajuda.
1: Na altura não foi assim tão mudança, porque eu não fazia o telejornal regularmente. Pronto.
0: Muito bem.
1: E então foi-se adaptar. Pronto. Mas acordar cedo e começar de manhã, e tu deves sentir isso todos os dias. A rádio tem o seu prime time nas manhãs.
0: Claro.
1: Eu adorava chegar ao edifício de manhã e ver o próprio edifício acordar.
0: Ah, eu adoro isso. Eu sou a primeira pessoa. Eu
1: quando chegava só tinha os seguranças e depois ia chegando mais este e mais aquele. Pronto, vias isto a ganhar vida.
0: Sim.
1: Ok. E depois as manhãs têm outra mística porque.
0: E uma dinâmica manhã.
1: Muito diferente.
0: Está tudo a acontecer
1: e tu vais projetando o dia, o que vai acontecer naquele dia. Não é como à noite, ok, vamos ver o que aconteceu hoje, não, vamos ver o que vai acontecer hoje. Tínhamos convidados vários ao longo da manhã, tínhamos alguém sempre para analisar os jornais. Tenho muitas saudades desse tempo.
0: Já
1: adorava que voltasse
0: um
1: dia. Adorava.
0: Eras pessoa para regressar?
1: Era. Olha, adorava.
0: Ficou desafiada a direção da RTP Madeira. A Tânia Spínola gostaria de voltar a ter o programa das manhãs na RTP Madeira.
1: Eu atrevo-me a dizer que toda a equipa, todos os colegas que trabalharam no Bom Dia Madeira, gostariam de voltar a fazer aquele programa.
0: Quantas horas era o programa?
1: O programa era das 7h30 às 9h. Da manhã.
0: E passava num ápice?
1: Passava muito rápido, sim. Passava mesmo muito rápido.
0: Ok. Vamos falar do 20 de Fevereiro. Que do nada tiveste que fazer uma missão especial. Quantas horas ficaste no direto da RTP Madeira? É que eu recordo-me de ver pela manhã e ficaste praticamente o dia.
1: Tenho ideia que começámos pelo meio-dia, se não me falha a memória, ou se calhar até antes disso. E não começámos mais cedo porque não tínhamos as condições que existem hoje em dia e depois não havia eletricidade.
0: Estamos a falar de 16 anos. Já passaram?
1: Não, já passaram
0: 20 anos. Peço desculpa, 20 anos. Como é que foi gerir tudo isso, Tânia?
1: É daquelas situações, e tu se calhar na rádio também já tiveste que te debater com algumas dessas circunstâncias. Basicamente tu chegas e olha, vamos para a frente, não há volta a dar.
0: Sim.
1: Sou eu que estou aqui e temos de levar o barco.
0: E como é que geriste toda a informação que te chegava?
1: Sabes que naquelas
0: na
1: primeiras
0: temos
1: horas
0: algo que vocês não têm. Nem sempre temos que dar a cara. Hoje em dia a rádio também vive da imagem, mas por exemplo na emissão não conseguimos gerir essas expressões porque não estamos a dar a nossa cara, estamos a dar a nossa voz, era a voz e
1: sim, e sabes
0: a televisão...
1: que eu acho que em certas determinadas circunstâncias acho que é impossível nós não mostrarmos aquilo que estamos a sentir, somos seres humanos e eu até acho que sou bastante expressiva, portanto acredito que devo ter passado.
0: É uma característica tua. Pronto.
1: Penso que sim. Penso que devo ter deixado de passar algumas vezes aquilo que estava a sentir. Mas tu sabes, naquelas primeiras horas parecia que eu estava a ver um filme. Aquelas imagens que estavam a chegar, que eu estava a ver ao mesmo tempo que estavam as pessoas lá em casa a ver, porque eu não tinha visto nada antes.
0: Estavas a receber em direto.
1: Estava a receber em direto. A maior parte delas nem sequer estavam editadas, as imagens.
0: Sim.
1: Portanto, era ir relatando. Portanto, estava a ver ao mesmo tempo que as pessoas em casa estavam a ver. E achava que estava a ver um filme, isto não está acontecendo na minha ilha. Foi quase a primeira reação. Mas sabes que eu digo sempre que eu tive o trabalho mais fácil. Eu estava sentada confortavelmente no estúdio.
0: E os teus colegas estavam no terreno.
1: Tinha dezenas de colegas no terreno a se debater com as dificuldades de chegar aos sítios, as emoções das pessoas, familiares de cada um de nós, amigos, vizinhos.
0: Tu com certeza estavas a receber imensas mensagens, pessoas a procurar informação.
1: Na realidade, não, porque como sabes, os telemóveis ficaram off.
0: Sim,
1: mas sabes que a rádio nisso teve um papel mais importante quase do que a televisão, e lembro-me de várias pessoas ligarem para a rádio a pedir ajuda para aqui ou para ali.
0: Assim,
1: por causa disso.
0: De catástrofe, a rádio está sempre lá.
1: É o imediato, aquele que conta. E na altura a televisão, com os meios que tinha na época, era mais difícil ainda chegar. Ainda assim fomos os primeiros a chegar à Ribeira Brava, que ninguém ainda tinha lá ido, estava toda a gente concentrada no Funchal. E uma colega, a Helena Correia e o Miguel Batista, foram os primeiros a chegar à Ribeira Brava.
0: Tânia, tu és o rosto das notícias, mas isto
1: não
0: é...
1: Não só,
0: mas hoje em dia as pessoas se relacionam com o telejornal, com o jornal da RTP Madeira, mas há uma vasta equipa por trás.
1: Sim, muita gente, claro que sim.
0: Porque muitas pessoas acham que é só o pivô e chega tudo lá, mas há...
1: Não,
0: tu falaste
1: não
0: agora
1: chega,
0: dos colegas
1: chega.
0: No terreno.
1: Claro que não, são os colegas no terreno que fazem o telejornal.
0: Isto é uma questão...
1: várias reportagens que são feitas por todos os jornalistas da redação. Depois temos uma regia a funcionar com a mistura, com áudio, com iluminação, com realização, com assistente de informação,
0: com o vosso amigo Teleponte. E o vosso amigo Teleponte?
1: Às vezes não é assim tão amigo. Às vezes pregam-nos umas partidas.
0: Hoje em dia, o que é que gostava? Já falamos que gostavas que voltasse o Bom Dia Madeira, o programa da manhã, da RTP. E a nível de reportagem ou estar no estúdio, o que é que tu gostas mais?
1: Eu adoro estar na rua, em reportagem. Continuo a gostar de estar com as pessoas, de fazer coisas
0: procurar
1: diferentes.
0: Procurar a história, contar a história.
1: De dar voz às histórias, de pegar nas histórias de cada um e fazê-las passar para os outros através da televisão. Continuo a gostar muito disso. Gosto também de estar no estúdio, sem dúvida nenhuma que gosto. Gostava de poder conciliar mais as duas coisas,
0: claro.
1: Porque hoje em dia já... de alguns anos até para cá, são muito poucas as vezes que saio em reportagem. E adoro, vem revigorada da rua, sem dúvida alguma. Continuo a adorar.
0: 54 anos da RTP Madeira, o que é que torna esta estação tão especial, Tânia Spino?
1: Torna especial, eu acho que a história da RTP Madeira confunde-se um bocado com a história da Madeira e com a autonomia, sobretudo. Porque nós nascemos antes do 25 de Abril, não é? Nascemos antes do 25 de Abril, mas já naquele período quente, nascemos em 72, portanto, dois anos depois, estalava a Revolução. E, portanto, eu acho que é quase impossível separar uma coisa da outra. Nós guardamos os arquivos, as memórias de todos estes momentos que a ilha foi passando e toda a transformação que a Madeira foi tendo, está nos nossos arquivos. Eu acho que é realmente um baú de história que temos aqui, ao fim e ao cabo, que quero perpetuar e espero que continue a durar por muitos anos, por pelo menos mais 54.
0: Temos-te a ti, Tânia Spínola, na RTP Madeira há 27 anos. Queremos muitos mais anos. Obrigado por teres aceito o convite,
1: Romano,
0: para estares à conversa pela manhã comigo.
1: Voltaste a fazer-me acordar cedo.
0: Não, mas foi bom.
1: Obrigada.
0: Tens aqui os parabéns de quem? Do João, parabéns à Tânia, parabéns a todos os profissionais da RTP Madeira. Muito obrigado. A que horas chega o bolo? Não sabemos, João, mas há de chegar o dia.
1: Está prometido. E vão ser dois.
0: Tânia, muito obrigado e parabéns pelo teu trabalho. E parabéns
1: obrigada
0: a todos os profissionais da RTP
1: Obrigada.
0: Madeira.
1: Parabéns a todos nós e obrigada aos ouvintes da Antena 3, da Antena 1 e a todos os espectadores da RTP Madeira que fazem com que valha a pena todos os dias, não é, Romano?
0: Vale sempre a pena. Muito obrigada, Tânia. Obrigado.

9:49. Look Combs, Fast Car, o original de Tracy Chapman. Parabéns RTP Madeira, 54 anos. Parabéns também pelas mensagens que recebi através do WhatsApp. Obrigado aos ouvintes da RTP Antena 3 Madeira. Hoje, temporada de mergulhos, fomos até ao Porto Santo. Obrigado pelas fotos, pelos vídeos e pelas histórias da praia do Porto Santo. Em relação às temperaturas para hoje, quinta-feira, podem contar com uma máxima de 30 graus. Isto vai aquecer hoje no Funchal, a exemplo de ontem, mínima de 23, Porto Santo máxima de 28, mínima nos 22 graus, temperatura da água do mar nos 25 graus e muita atenção ao índice ultravioleta no nível 10. O sol vai estar a trabalhar e muito tempo inteiro, mas é preciso estar protegido. Por isso convém ter o protetor solar ao longo de toda esta quinta-feira. Amanhã a mais, começamos o fim de semana juntos logo às 7 da manhã. Até lá, fica bem.

0: altura para a informação na Antena 3 com o Sérgio Freitas Teixeira. Bom dia.
1: Bom dia. O licenciamento urbanístico para o teleférico do Corral das Freiras é hoje aprovado na reunião semanal da Autarquia de Câmara de Lobos. O projeto sofreu um impasse nos últimos meses e tem estado à espera apenas da aprovação da Câmara. Agora cabe ao promotor definir prazos para o arranque das obras, mas antes terá de construir uma zona de estacionamentos. Esta foi uma das exigências da Autarquia de Câmara de Lobos. Adianta à Rádio Pública o vice-presidente da Câmara, Dani Freitas.
2: Então, o projeto é deferido, condicionado à celebração de um contrato no prazo de 120 dias entre o município e o promotor, em que o mesmo tem que criar cerca de 100 lugares de estacionamentos na periferia do Corral das Freiras, sendo que são 80 viaturas ligeiras, 6 autocarros de grandes dimensões e 15 minibuses.
1: O projeto do teleférico do Corral das Freiras já tinha dado entrada na Câmara de Câmara de Lobos em 2024. Passados 2 anos, é aprovado o licenciamento urbanístico. Foi há 54 anos, a 6 de agosto de 1972, que a RTP Madeira iniciava as emissões regulares. Tornou-se assim na primeira delegação regional da RTP fora do continente português. Atualmente a estação conta com 123 funcionários efetivos. Paulo Sena é o funcionário mais antigo.
3: Na altura que comecei a trabalhar, a imagem ainda era a preto e branco. Eram umas câmaras pequenininhas que tínhamos, com um gravador à parte ainda de bobine, nem em cassete era uma bobine. Eram umas câmaras Sony, pequeninas. Era giro, sim. Na altura comecei como assistente, ajudar o operador de câmara, porque os equipamentos exigiam que fosse 2 pessoas a operar, porque eram mais volumosos, mais pesados. Depois passei então ao operador, que sou hoje em dia, operador repórter.
1: A RTP Madeira festeja hoje 54 anos. Começa hoje a festa gastronómica do Peixe Espada Preto em Câmara de Lobos. Este ano há 24 barracas de comes e bebes, 5 delas de restaurantes do concelho. Filipe Freitas, presidente da Junta Local, lamenta que esta edição coincida com a Semana Gastronómica de Machico, mas espera na mesma uma grande afluência.
4: É uma altura em que muitos imigrantes estão de volta, temos juntado muito afluência também de turistas na Baixa da cidade, embora este ano venhamos a lamentar o facto de Machico ter avançado uma semana na gastronómica de Machico, que encaixa em cima da nossa gastronómica, mas estamos em crer que vamos ter, como habitualmente, moldura humana significativa na nossa gastronomia.
1: Começa hoje e termina no domingo a festa gastronómica do Peixe Espada Preto em Câmara de Lobos. As capas dos jornais desta quinta-feira, vistas agora pelo jornalista Marco António Sousa.
5: Câmara de Lobos aprova hoje 47 habitações. Machete do JTM adianta que Celso Betancourt leva à reunião de vereadores uma proposta para a construção de 30 apartamentos em Câmara de Lobos, 12 no Corral das Freiras e 5 moradias na Quinta Grande. O autarca espera adjudicar o contrato de 13 milhões ainda este ano. Jornal que dá conta de que os óculos para ver o eclipse solar estão esgotados. Farmácias e óticas da Madeira estão sem estoque. No Diário de Notícias, concessão do casino a troco de 15 milhões, concurso internacional para a exploração do complexo é válido por 15 anos e impõe um investimento obrigatório de 6 milhões na modernização das infraestruturas. Diário que destaca ainda 30 mil novos empregos desde a pandemia. Dados demonstram um decréscimo do desemprego desde 2020.
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bem-vindo à emissão da Antena 3 para esta quinta-feira. Comecei com o português Nobel, de nome Pedro Fidalgo, Call You Again. São os Rolling Stones a rodar na 3.

Mustang, esta saiu em fevereiro de 2024 do álbum dos Kings of Leon, Can We Please Have Fun. Agora com Role Model, quem está de regresso também é Michael

São os 21 Pilots, também Jesse Ware e Michael Stipe. 25 minutos para as 11, manhã de quinta. Esta é a emissão da Antena 3 Madeira, agora com Last Dinner Party e a Beth Horton. 30 graus é a máxima para o dia de hoje, com o céu praticamente limpo e o vento fraco nordeste.

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Pink for Fun dos Artfy, quando estamos a 7 minutos das 11. Biba Dubi com Marias e os Bon Iver com a Danielle Haim para fechar a hora.

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Bom dia, passam 11:01. Vamos para mais uma hora de passagens na Antena 3. Nesta hora, como é habitual, teremos mais à frente a fricção científica com a Isilda Sanches. E porque hoje a RTP, a parte da televisão, celebra 54 anos de emissões, há espaço para uma pequena conversa com Ricardo Abreu, operador de câmara.

0: Entrevista com o Ricardo Abreu, que eu conheço por Paulo. É assim que tu és conhecido aqui ou não?
1: Não. Pelo menos a maioria trata-me por Ricardo. Ou Abreu.
0: Ou Abreu.
1: Ou Abreu.
0: Começaste aqui em que ano?
1: Eu comecei aqui nesta casa em... Eu não tenho bem a certeza se foi 87, se foi 88. Comecei com uma prestaçãozinha de serviços na informação, a separar telexes da lousa e essas coisas. Depois acho que entretanto saí, tirei um curso de programação de computadores. Depois regressei para trabalhar para o ferro, como nós dizemos.
0: Portanto, não começaste logo na função que tens hoje em dia?
1: Não. Eu entrei para trabalhar para o ferro, como já disse, é o que nós dizemos.
0: E o trabalhar para o ferro é?
1: Era montagem de estruturas nos exteriores, pintar as estruturas, quando era preciso montar, por exemplo, projetores no estúdio, nós é que fazíamos a montagem, subíamos as escadas para montar, porque não havia os barramentos que há hoje em dia que descem, os projetores são montados e depois o barramento sobe. Na altura não, nós é que tínhamos que subir as escadas, montar e era um trabalho assim, quando havia exteriores, montar estruturas, passar cabos, enrolar cabos, desenrolar cabos, montar câmaras e...
0: E tiveste nessa função durante quanto tempo, mais ou menos?
1: Penso que um ano e tal. Depois houve um colega que saiu para fazer um serviço militar. E aí eu entrei para assistente dos operadores de câmara. Cada operador de câmara eram 6 operadores, se não estou em erro. Cada um tinha um assistente.
0: E o assistente fazia o quê, concretamente?
1: O assistente era o burro de carga.
0: Era o burro de carga. Transportava cabos.
1: Transportava o gravador, na altura. A gravação. O gravador não estava acoplado à câmara. Era um gravador à parte. Levávamos, portanto, o gravador, as baterias, cassetes, microfones, cabos, tudo. Éramos nós que levávamos tudo. O operador só se limitava a agarrar na câmara e levar a câmara. Depois tínhamos de estar ligado à câmara, ao operador, e andar sempre atrás dele, colado, que senão ele ia para um lado e nós íamos para o outro e
0: dava para o torto. O material não tem nada a ver com o material de hoje em dia, não. Antigamente era uma coisa bem pesada, segundo dizem.
1: Não, para os operadores não era, os assistentes eram.
0: Os assistentes.
1: Depois, quando começaram as câmaras com o gravador acoplado, aí as câmaras eram pesadas, eram 14 quilos, comparado com, penso, os 6 quilos de hoje em dia.
0: Hoje.
1: Eram 14 quilos, pois era tudo mais pesado, os tripés eram mais pesados, as baterias eram mais pesadas, era tudo mais pesado.
0: Mas o material hoje em dia mantém-se praticamente o mesmo, só que com menos peso, não?
1: E a definição é outra, completamente
0: sim.
1: Diferente.
0: A definição de imagem, estás a referir.
1: E mesmo a nível do para o próprio operador, na altura, por exemplo, a imagem nós vimos a preto e branco. Hoje em dia não, os viewfinders já são a cores, já é mais fácil de ver o que é que vai sair para o final. Na altura tínhamos que ter muita atenção aos filtros que usávamos, fazer autocolors, essas, que é balanço de cores, de brancos, negros, essas coisas todas. Hoje em dia é mais fácil de ver e trabalhar com as câmaras.
0: Tens alguma recordação, ainda deves ter, porque eu sei que tens boa memória, de alguma situação assim mais caricata, ou então que tenha de alguma forma levado a uma preocupação?
1: São tantas. Epá, houve uma que me marcou, eu não era operador ainda, era assistente do Cabos. Foi a situação do derrame.
0: Já não está cá, o Cabos.
1: O Cabos já se reformou, está no Porto Santo. Um abraço para o Cabos, sou de Ferro.
0: Está na boa vida, no boa Porto Santo.
1: Foi o derrame de Corudo no Porto Santo. Foi uma coisa.
0: Vocês cobriram? Tu foste lá cobrir?
1: Fomos os primeiros. E íamos só por um dia, em princípio. Acho que acabamos por ficar 3. Não tínhamos roupa, não levamos roupa, não, nem dinheiro, nem nada disso. E acabamos por ficar lá. Porque, entretanto, a direção encontrou para lá um restaurante que nos fornecia comida, tabaco, claro.
0: E também alojamento, certamente.
1: E alojamento, depois também trataram disso. Mas foi uma coisa que me marcou bastante. Entretanto, tive outras tantas. Tive quase a ficar meio que um incêndio uma vez, por estupidismo.
0: Conta lá.
1: Não, é aquela coisa de querer fazer tudo e mais alguma coisa quando somos assim novos, queremos ir, vamos a tudo. Pode ser incêndios, pode ser acidentes, E foi também alguns acidentes. É lógico que não passamos as imagens para a rua, porque não podemos, mas na altura, no local, vimos como é que ficam as pessoas, às vezes. E este caso foi um incêndio na Camacha, e eu entrei, apá, deu-me assim um avenete, disse para fazer uma imagem bonita, assim, no gol.
0: Ia dando para o torto.
1: Do incêndio. E pá, e o vento estava a meu favor, estava a entrar à vontade, e entrei, fiz, só que entretanto o vento de repente mudou e eu vi-me a arrasca para sair mesmo, mas vi-me mesmo a arrasca. Tive que
0: pensar bem o que fazer.
1: Exatamente, dar ali o 180 e olha, será que é para aqui? E vamos em frente, e por acaso consegui sair no lugar certo, senão
0: funcionou, ainda bem. Olha, esta pequena conversa é por causa dos 54 anos da RTP. A rádio, a única coisa que te pode oferecer é uma musiquinha.
1: Então, mas isso é o teu critério, aliás.
0: Fica ao meu critério. Tu em tempos gostavas muito de AC/DC, eu recordo-me que tu tinhas AC/DC no carro, Queen também.
1: E continuo a gostar, tenho um gosto assim bastante variado. Mas fica a teu critério.
0: Fica ao meu critério. Então vai ser uns AC/DC aqui.
1: Sim, pode ser.
0: Para animar a malta. Ok, obrigado, Paulo.
1: Obrigado.

0: Lisboa, 13 minutos do meio-dia. Também One Republic e Mimi Webb. É a altura para a fricção científica na Antena 3 Madeira com a Isilda Sanches.
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2: Os livros raros estão a alimentar a inteligência artificial e a ser destruídos no processo. Chamam-lhe digitalização destrutiva e, ao que parece, a prática é comum. As grandes empresas compram livros para treinar os modelos de IA, digitalizam as páginas, que para isso são cortadas e separadas, e convertem o conteúdo em arquivos digitais para treinar os chamados grandes modelos de linguagem. O que resta do processo é descartado como lixo. Anthropic, dona do Claude, que faz digitalização destrutiva, fez no ano passado um acordo de milhões de dólares para encerrar o processo de um grupo de autores que a acusavam de uso indevido dos seus livros. Recentemente, o assunto voltou a estar no centro das atenções quando livreiros e alfarrabistas, um pouco por todo o mundo, começaram a suspeitar de algumas encomendas. Nos Países Baixos, vários alfarrabistas receberam e-mails com pedidos insólitos, mais de 3 mil livros académicos de várias áreas, algo que terão considerado suspeito ou spam e ao qual não responderam. Na Austrália, Alemanha e Suíça, tem vindo a acontecer algo de semelhante. Alfarrabistas recebem encomendas de grandes quantidades de livros raros, vindas de retalhistas genéricos, algo que não acontecia antes. Porque a digitalização destrutiva tem sido um facto, e há imagens que a provam, este assunto tem sido uma pesada sombra sobre a atividade das grandes empresas de tecnologia. Na verdade, não é preciso destruir livros para os digitalizar. Já há tecnologia que permite fazê-lo até com livros raros, sem ter que desmontar ou destruir. É isso que se faz um pouco por todo o mundo em bibliotecas e museus, há vários anos.

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Fim da manhã na Antena 3 Madeira com Rolling Blackouts, Coastal Fever e os Alabama Shakes.

0: Meio-dia e um minuto.
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0: já na tarde de quinta, com 8 minutos depois do meio-dia, Charlie XCX, também Blossoms. Som nacional para Tipo e Ganso.
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Praticamente a 21 minutos da uma altura em que teremos a informação na Antena 3 Madeira. São os Empire of the Sun. E agora com Dan Kroll e os Rolling Stones.

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28 anos, é verdade, há 28 anos ficaram conhecidos com You Get What You Give. É o regresso dos New Radicals de Greg Alexander com One Night Only. 9 para 1, agora com Surfaces e mais.

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1: O Instituto de Segurança Social da Madeira vai abrir um concurso para o recrutamento de 12 técnicos auxiliares de apoio domiciliar e o aviso já está publicado no Jornal Oficial da Região. Paula Margarido, a Secretária Regional de Inclusão, em declarações à rádio, adianta que até ao final do ano vão ser contratados ao todo 29 profissionais.
2: É mais uma intenção do Governo é reforçar o apoio domiciliário junto das pessoas que necessitam desse apoio no domicílio. Portanto, é essa a concretização, são 12 agora e mais 17 ainda este ano, portanto num total de 29. Claro que nós queremos cada vez mais um maior número de auxiliares destas profissões para que efetivamente os nossos idosos possam manter-se nas suas casas com o mínimo e com os ajustamentos que necessitam em face das suas fragilidades.
1: Secretária Regional da Inclusão refere que a contratação de mais pessoal para o apoio domiciliário é uma forma de ajudar as famílias para que os doentes internados com alta clínica possam regressar a casa. Até ao final do mês passado, a Delegação da Madeira da Cruz Vermelha efetuou quase 4 mil operações de emergência, o que representa um aumento de cerca de 40% face ao mesmo período do ano passado. Um acréscimo justificado com o serviço diurno com duas ambulâncias que a instituição passou a realizar. Com os eventos que ainda faltam é de prever mais ações da Cruz Vermelha, como adianta o Presidente Rui Nunes.
3: Daqui para algum tempo as festas de São Vicente, depois ainda vem a Ponta Delgada, tem aquele festival a Norte em Santana. Portanto, são os três eventos que se afiguram com maior potencial e com maior necessidade de serviço.
1: A Delegação Regional da Cruz Vermelha conta com cerca de 100 voluntários. Rui Nunes gostaria que a instituição tivesse mais de 40, mas admite dificuldade no recrutamento. As comemorações do Dia da Cidade do Funchal decorrem entre 17 e 27 deste mês. A programação tem início com o Festival de Folclore Funchal Folk, organizado pelo Grupo Monte Verde. Entre 23 e 27 acontece no Jardim Municipal a Semana Europeia de Folclore. Para o dia 20 está marcado um concerto da Orquestra Clássica da Madeira. As comemorações oficiais no dia 21 incluem a distinção de várias personalidades. O extremo belga Brian Limbombe é o novo reforço do Marítimo, avançado com 25 anos, assinou um contrato com o clube madeirense para as próximas duas temporadas. É o 10º reforço do clube. A produção de energia elétrica na região no primeiro semestre do ano aumentou 4,5% face ao mesmo período de 2025. Houve um acréscimo em todas as fontes, fotovoltaica, eólica e hídrica. No total, na energia de origem renovável, houve um aumento de quase 10%. Os dias vão continuar quentes até sábado. Estão em vigor vários avisos amarelos do Instituto Português do Mar e da Atmosfera devido às altas temperaturas na Madeira e no Porto Santo.
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praticamente a 10 minutos das 2. Estamos também a fechar mais uma hora de passagens na Antena 3 Madeira. Este é Vince Staples com Blackberry Marmalade. Resta-me então desejar a continuação de uma boa tarde quinta. Amanhã, no mesmo horário, pela Antena 3. Boa tarde.

0: Já são 3 da tarde na Antiga 3. Está também oficialmente aberta mais uma derrubagem. Estamos em plena sessão da quinta-feira. É quarta, penúltima da semana.
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0: Para início de conversa, chama-se Tears. É uma das apostas obrigatórias para Sabrina Carpenter nesta sessão da quinta. A preparar também os avanços iniciais de hora, já que é um formato longo de hora, vem 4 sem conversa da minha parte pelo meio, para ouvir depois Marshmallow e Portugal de Man. Estamos de regresso também a incidências em Phoenix, The Club Song em Pussycat Dolls. A fechar o 2 por 2 inicial, Olivia Rodrigo. Está também aí de Patrick Hall na Airplay da Antena 3. Chama-se Good For You. Boa tarde. Vem então daí comigo para mais uma derrotagem.
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1: Esta roda debaixo do título Good For You, um dos avanços obrigatórios e a 100% de Olivia Rodrigo nesta sessão da quinta-feira, depois de incidências e para recuperar apenas os nomes dos intervenientes na ação. Pussycat Dolls, Marshmallow com Portugal The Man, bem lá no topo, Sabrina Carpenter, com a qual abriu hora via Tears. Altura certa para rodar daqui a pouco também com uma das recuperações em formato reciclagem obrigatória do dia, os U2 no caso com I Still Haven't Found What I'm Looking For, mas antes ainda é altura para apostas obrigatórias em DJ Vibe com Sam the Kid e correria Sophie Royer para ouvir Young Girl para fechar este avanço longo de hora, mas antes e sem mais conversa, Gone Gone Gone, estamos de novo nas apostas de David Guetta associado com Teddy Swims e

0: edição de quinta-feira na Antena 3, Young Girl Sophie Royer, num dos avanços prioritários do dia, depois de apostas e para reciclagem total à margem da airplay da Antena 3. I Still Haven't Found What I'm Looking For, dos YouTube, lá atrás, David Guetta com Teddy Swims e Tones and I, Gone, Gone, Gone, e claro, correria, DJ Vibe, associa-se a Sam the Kids.
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0: Antena 3, daqui a pouco, vai ser também uma das propostas obrigatórias do dia para Beatriz Pessoa, de regresso à Música Nacional com 9.99. Antes ainda, Midiura na Forja para rodar com Breathe, Gypsy Woman, The Magic, sem mais conversa pelo meio, Harvest for the World, The Isley Brothers, para ouvir já a seguir.

0: Novo 99 é um dos genéricos da larga permanência na Airplay da Antena 3, a trazer tudo de novo e a centrar no universo da nova música portuguesa com Beatriz Pessoa. Lá atrás, Breathe the Midyear and the Magic, o Gypsy Woman numa das apostas do dia e Harvard for the World. Esta é uma das reciclagens compulsivas desta penúltima sessão da semana, trazida via Eilie Brothers. Daqui a pouco, já que vamos fazer também a demoragem de hora, vão ser 4 da tarde na Antena 3. Deixo para ouvir mais à frente Fever Dream com Alec Warren, ainda Jack White, You Are the Sunshine of My Life. O mesmo acontece numa associação de Mark Ronson, neste caso com Amy Winehouse, para ouvir já a seguir, e Valerie. Depois da demoragem de hora das 4 da tarde, conte comigo aqui para mais uma. Até já.
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0: Já são 4 da tarde na Antena 3. Está também, de forma oficial, aberta mais uma rodagem. Esta é a sessão de quinta-feira, a 4ª e penúltima da semana.
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0: Na Forja, para rodar como avanços iniciais, Ain't Nobody, daqui a pouco com Lucif, ainda Caixo Dre Fun Connection e Vou Viver de Regresso à Música Portuguesa, Quiet Rebellion. Kelly Bosch está na Forja para rodar mais à frente e a fechar esta proposta longa de hora. Antes ainda, Branco com J. Prince, roda.

Estão feitos assim os avanços iniciais de hora a fechar com esta proposta de Kelly Bosch em Quiet Rebellion. Lá atrás, apenas para recuperar o nome dos intervenientes nesta ação, Kai Choudhury Funk Connection, Lucif e Branco, associado a J. Prince, via Slide. Para daqui a pouco, então, para ouvir Stand By Me com a Skylar Grey a fechar a única tripla desta hora, ainda aí na forja, Another Love de Tom Odell. Para já, para rodar, já a seguir, Gorillaz com Bad Bunny, chama-se Tormenta.

Está assim fechado também o triplex único para esta rodagem com a Stand By Me, no caso trazido via Skylar Grey, depois de incidências em Tom Odell, ainda de Gorillaz com Bad Bunny bem lá atrás, a entrometer.

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8: Para esta emissão de quinta-feira, na 3, preparei também mais um avanço longo de hora. Vêm por aí 4 sem conversa da minha parte do meio. Mais à frente para ouvir The Beautiful South e Rotterdam. Antes ainda, Just the Way You Are, com Milky. A rodar também na Antena 3, Christopher Cross, associado a Party Pupils, com Ride Like the Wind. Antes ainda, Walking on the Moon. Estamos de regresso a uma das reciclagens que roda numa pista muito própria dos marginais da airplay da Antena

Esta roda de baixo do título Rotterdam é uma das propostas do dia em formato marginal com The Beautiful South, depois de avanços obrigatórios de Milk e ainda de Christopher Cross associado a Party Pupils e Ride Like the Wind, antes ainda Walking on the Moon, um clássico dos Police, de Sting e de Stuart Copeland, num dos avanços obrigatórios desta emissão de quinta-feira. Por falar, a emissão de quinta-feira da minha parte está praticamente tudo dito para o dia de hoje. Daqui a pouco vamos fazer a dobragem das 5 da tarde. Amanhã o regresso esse está prometido, mas até lá, deixo na forja para rodar já a seguir Starman com David Bowie. É outro dos clássicos que escolhi para o dia de hoje para reciclagem compulsiva, à margem dos títulos da Airplay da 3, ainda de Emptiness Machine com Linkin Park. Jesse Ware está também na forja para rodar mais à frente com Automatic. E a fechar o 2x2, Caroline Polachek, para ouvir mais à frente Welcome to My Island. E pronto, da minha parte está tudo concluído para o dia de hoje em termos de trabalhos. Amanhã certamente há mais. Até lá.

0: Estamos a fechar em grande mais uma hora aqui na RTP Antena 3 com o som dos AC/DC. Penso que é uma das bandas que o Paulo Santos gosta de ouvir de vez em quando.
1: Acho que é do nosso tempo, não
0: claro.
1: É?
0: Claro. Nem que seja dos matinés que
1: eu ia. Sim, nem que seja assim, e nem que seja para lembrar que eles existiam. Embora não fossem da minha preferência, era inevitável porque toda a gente ouvia. E, portanto, era inevitável não nos confrontarmos com isso nos anos 90, claro.
0: Olha, vamos aproveitar, porque hoje é o aniversário da RTP Madeira. São 54 anos de emissões aqui na região autónoma da Madeira. 6 de agosto de 1972 é emitida então a primeira emissão com Armindo Abreu. Paulo Santos, tu és o homem da rádio, tu és o homem da televisão também. Estás com um projeto que são os 50 anos de autonomia. Enfim, isto tem sido uma ginástica enorme da tua parte para preparar. Ou seja, estás na rádio, fazias esse produto para a rádio dos 50 anos e fazias esse produto também para a televisão. Como é que
1: Sim, é um produto para rádio, televisão, multimédia. E é um produto que tem um objetivo que é, claramente, nós podermos mostrar o que é que foram os 50 anos de autonomia, os antecedentes, o que é que aconteceu. Claro que é difícil fazer porque é uma coisa que foge à nossa rotina normal, que é fazer conteúdos para o dia-a-dia. Documentários e projetos assim têm muita investigação nos arquivos, muita pesquisa de bases de dados e fontes de informação, entrevistas, muito cuidado. E como é um trabalho criativo também, não se consegue fazer às vezes ao ritmo que se deseja. E as coisas vão estando a ser feitas com muita dedicação de uma pequena equipa. E pronto, é uma forma de fazer televisão. Por acaso, o documentário dos produtos que eu mais gosto na televisão, portanto, também gosto das entrevistas, como as que faço, mas tenho uma paixão muito grande pela rádio. Portanto, no meu caso, sempre fui uma pessoa dos dois mundos. E aqui na rádio, nesta rádio, vão menos anos de colaboração direta. Na televisão já vão 28. Com entradas e saídas, diferentes projetos, projetos na área do entretenimento, projetos de documentários, projetos de, enfim, um pouco de tudo. É um mundo muito interessante também. E pronto, muita gente gosta por causa da visibilidade.
0: Como é que tu vês esta questão da rádio hoje em dia ter muito mais visibilidade que antigamente?
1: Olha, eu acho que a rádio, é normal que tudo tenha uma imagem hoje em dia, mas a rádio continua a ser um meio que não precisa de ninguém ver, ninguém a ver. Consegues ouvir rádio enquanto fazes outras coisas. Mas é importante que haja, portanto, este streaming que estamos a fazer desta conversa é um streaming de rádio, portanto tem imagem, mas não é televisão. E acho que as coisas podem ser diferentes, portanto, cada vez mais este universo de comunicação está mais misturado, é mais... as coisas não são com compartimentos estanques, mas rádio é rádio, TV é TV, e ainda hoje acho que a linguagem continua a ser um pouco diferente de cada coisa. Portanto, nós aqui estamos a mostrar nesta conversa quem é o Ricardo, quem é o Paulo, para quem não sabe e quer ver. Nós, se estivéssemos a fazer um programa de televisão, estávamos a falar de outra coisa qualquer, o importante não éramos nós. E portanto, enfim, são diferenças.
0: Tenho achado engraçado hoje alguns colegas que têm passado por cá da televisão, aqui na rádio, tanto na Antena 1 como na Antena 3, e noto uma energia diferente, ou seja, uma alegria que eles têm mostrado por virem à rádio.
1: A gente gosta da rádio,
0: não é?
1: Sim. A rádio tem continua a ter aquela paixão de falares ao ouvido das pessoas. Isso continua a ser, não muda. A essência da rádio não muda. E a rádio começa a ser um produto que, não sendo já fundamental, tão fundamental como foi quando a televisão não tinha ganho tanto espaço, continua a ser um produto que bem feito, um produto bem acabado. Por exemplo, os podcasts têm muita saída. Mas pronto, a televisão também tem. É difícil de fazer. A televisão requer muitos meios, requer pessoas, requer... Depois a concorrência é global.
0: Vês com bons olhos, por exemplo, um programa de rádio na televisão?
1: Vejo, sim. Sim. E um programa de televisão na rádio, devidamente enquadrado, sim. Não há problema nenhum. Acho que essas parcerias, sinergias podem existir. Acho que a televisão pode ser muitas coisas, pode ser parcerias posterior. Nós vivemos numa concorrência global. Nós na rádio temos o dilema da música em concorrência com as plataformas de streaming musical, em que, na minha opinião, quando nós ouvimos rádio, já não é para ouvir música, não precisamos de rádio para ouvir música.
0: É um complemento.
1: A televisão acaba por ser outra coisa. Uhum. A televisão tem uma concorrência global. Quem é que consegue concorrer com as séries que custam milhões e que têm num episódio só mais orçamento do que todo o ano de trabalho deste centro regional? É uma coisa incrível.
0: Exatamente. Paulo Santos, obrigado por teres vindo cá. A Celina Faria está à espera por causa do InfoTrans, claro, um bocadinho atrasada por causa da nossa conversa. Joga uma mensagem rápida para estes 54 anos da RTP Madeira.
1: Continuem connosco, temos algo que mais ninguém tem, que é a televisão e rádio de proximidade.
0: Muito bem, Paulo Santos, aqui no final de tarde da 3 em parabéns à RTP Madeira. Edição de Celina Faria.
2: Os resultados das reapreciações dos exames nacionais da primeira fase são divulgados amanhã à tarde, no prazo previsto. O processo de revisão das provas na Madeira está concluído, como adianta a Secretária Regional de Educação, Elsa Fernandes.
3: Está a correr muito bem. A informação que tenho é que todas as provas estão reapreciadas e que amanhã à tarde sairão os resultados das reapreciações a nível nacional, mas aqui na Madeira também. Inicialmente eram 510, mas depois 8 dessas provas eram apenas a parte das questões de resposta múltipla, que são corrigidas mesmo no agrupamento e ficaram neste momento 502.
2: Amanhã de manhã são publicados os resultados dos exames da segunda fase do ensino secundário. A época extraordinária dos exames nacionais decorre entre 3 e 8 de setembro. O Instituto de Segurança Social da Madeira vai abrir um concurso para o recrutamento de 12 técnicos auxiliares de apoio domiciliar e o aviso já foi publicado no Jornal Oficial da Região. Até ao final do ano vão ser contratados no total 29 profissionais. É uma forma de ajudar as famílias para que os doentes internados com alta clínica possam regressar a casa. Até ao final do mês passado, a delegação da Madeira, da Cruz Vermelha, efetuou quase 4 mil operações de emergência, o que representa um aumento de quase 40% face ao mesmo período do ano passado. Um acréscimo justificado com o serviço diurno com duas ambulâncias que a instituição passou a realizar. Com os eventos que ainda faltam, é de prever mais ações da Cruz Vermelha, como adianta o presidente Rui Nunes.
4: Daqui para algum tempo as festas de São Vicente, depois ainda vem a Ponta Delgada, tem aquele festival a Norte em Santana. Portanto, são os três eventos que se afiguram com maior potencial e com maior necessidade de serviço.
2: A Delegação Regional da Cruz Vermelha conta com uma centena de voluntários. Rui Nunes gostaria que a instituição tivesse mais 40, mas admite dificuldades no recrutamento. As comemorações do Dia da Cidade do Funchal decorrem entre 17 e 27 deste mês. A programação tem início com o Festival de Folclore Funchal Folk, organizado pelo Grupo Monte Verde. Entre 23 e 27 acontece no Jardim Municipal a Semana Europeia de Folclore, promovida pelo Grupo da Boa Nova. Para o dia 20 está marcado um concerto da Orquestra Clássica da Madeira, no Parque de Santa Catarina. As comemorações oficiais no dia 21 incluem a distinção de várias personalidades e de uma instituição. O extremo belga Brian Lindbom é o novo reforço do Marítimo. O avançado com 25 anos assinou um contrato com o clube madeirense para as duas próximas temporadas. É o décimo reforço da equipa. Os dias vão continuar quentes na Madeira e no Porto Santo, pelo que até sábado estão em vigor vários avisos amarelos do Instituto Português do Mar e da Atmosfera.
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0: Pois é, são 54 anos de RTP Madeira. Estamos a início de mais uma hora.
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0: E tenho duas das convidadas mais jovens aqui da casa, que são a Carla Andrade e também a Sandra Acevedo. Boas tardes.
12: Boa tarde.
0: Lembram-se disto?
12: Claro que sim.
13: Perfeitamente.
12: Faz parte da infância.
0: Vocês já viam RTP Madeira então nesta altura? Vocês seguiam à risca ouvir isto e a dormir?
12: Não, não levava à risca, tu levavas, Sandra.
13: Eu tenho que admitir que eu levava à risca. Era o meu hino.
12: Era o hino. Era a hora de dormir. Vocês... Por acaso nunca levei muito a sério, mas sei de cor a música.
0: Vocês nessa altura certamente não imaginavam vir a trabalhar na televisão, não é? Mas o que é que vocês se lembram da RTP Madeira nas primeiras vezes que vocês se lembram de ver a televisão?
13: Lembro-me de dois nomes, Luís Filipe Jardim e Paulo Almada. São as pessoas que eu lembro-me de crescer, estar a ver e a ouvir da nossa televisão regional.
12: Curiosamente também, eu sempre associei muito a RTP Madeira à parte mais informativa, apesar de termos também a parte de entretenimento, mas para mim a RTP Madeira sempre significou notícias, atualidade. Assim de repente não estou a ver qual é que era o jornalista que eu mais admirava, porque lembro-me que já acompanhava os noticiários, mas lembro-me que sempre associei a RTP Madeira a notícias, curiosamente, sempre associei ao telejornal.
13: Ao telejornal, eu também. Tenho sempre essa ideia de crescer e de chegar ali às 9 da noite e de ser hora de ligar as notícias à RTP Madeira.
12: E irreverência.
13: E irreverência também.
12: Houve uma altura que marcou na adolescência, era irreverência.
0: Com o Tiago Góes Ferreira.
13: Exatamente.
12: Continua a ser nosso colega.
0: Eu e o Romano e o Pedro Afonso seguíamos muito lá, à terceira parte.
12: Ok.
0: Falar das festas que fazíamos, enfim.
12: Por acaso não me marcaste, Ricardo?
0: Era uma vez por mês.
12: Se calhar nesses dias eu não vi.
0: Exatamente. Entretanto, nessa altura vocês não imaginavam fazer televisão. Uhum. Isso surge quando, da vossa parte?
12: O meu foi um acaso. Tanto é que eu no secundário estive em ciências e foi quase que um erro de percurso ter acabado em jornalismo, na altura porque era boa a português. A minha professora de português sugeriu que eu fosse para jornalismo. Quando fui para jornalismo era porque eu gostava imenso de desporto e imaginava-me ser uma jornalista de um diário qualquer desportivo. E foi um acaso, porque estagiei cá, gostei da experiência, tive a oportunidade e hoje sou muito feliz cá.
0: Vocês na altura entraram para a multimédia, não foi?
13: Sim, começamos ambas na multimédia e acho que é incrível e foi muito bom e que toda a gente devia fazer este percurso hoje em dia, ainda mais, o digital é cada vez mais importante, mas também primeiro contacto que tens com a informação,
12: com o tratamento da notícia.
13: Acabas por aprender imenso.
12: E acho que hoje em dia, se calhar, olhamos para a televisão também de outra forma, porque tivemos esta experiência as duas, em alturas diferentes, mas tivemos as duas, começamos ambas na multimédia, e acho que isso é importante. Por exemplo, uma coisa muito simples, como ambas estivemos na multimédia, sabemos a importância que é, às vezes, ter uma fotografia para ilustrar a reportagem que estamos a fazer. E nós nunca nos esquecemos dessa fotografia porque tivemos essas bases, não achas que é um pouco por aí?
13: É muito importante uma boa fotografia, um bom vídeo, conseguirmos atualizar os colegas que estão no multimédia com alguma informação, quando nós estamos no terreno, já conseguimos avançar alguma informação para que eles também consigam já publicar e que as pessoas tenham acesso. Nos dias de hoje é fundamental o imediatismo, é uma coisa.
12: É matar a notícia.
13: Sim.
0: E tu, Sandra, sonhavas fazer televisão?
13: Eu é difícil de explicar porque eu ali no secundário gostava muito de comunicação e depois fui, se calhar nessa altura, que me apercebi que sim, se calhar queria seguir jornalismo e fui para os meus estudos, juntamente com a Carla, por incrível que pareça.
12: Eu posso confidenciar que a Sandra, já na faculdade, fazia trabalhos para a televisão da faculdade.
0: E já tinha jeito?
12: Já tinha, tanto é que ela passava em castings, aquilo era escolhido. Não era o acaso.
13: Foram outros tempos. A minha relação com a câmara é sempre um bocadinho tímida, já está a melhorar ao longo do tempo, mas sim, gosto de fazer a televisão, mas gosto do jornalismo em geral.
0: Como é que foi o vosso primeiro dia aqui?
12: Eu já não me lembro, sinceramente. Já foi há tanto tempo.
0: Já estás com a memória,
12: assim. E foi há pouco tempo, na verdade, mas parece que já foi há tanto tempo.
13: Há quase seis anos.
12: Sim, eu já tinha estado cá há 2 anos antes.
0: Exato.
12: Por isso não sinto que já é uma coisa que faz parte de mim. Não sei se tu sentes isso, Sandra. Que faz tanto parte da nossa rotina há tantos anos.
13: Sim.
12: Que já é uma coisa natural, ainda por cima, antes de virmos para cá trabalhar efetivamente, já tínhamos ambas estado cá a estagiar quando estávamos na faculdade.
13: E deixo também esta mensagem para quem quer e quer muito fazer jornalismo, principalmente aqui na Madeira, que existem poucas oportunidades, de apostarem nestes estágios de verão, que fui eu e que nós acabamos por fazer. E foi assim que acabamos por regressar mais tarde para trabalhar.
12: Sim, acho que somos um bom exemplo de como estes estágios não são apenas para terminar um curso ou servem apenas para garantir que podemos acabar esse curso.
13: Não, foi importante, tanto que fomos contactadas anos depois para virmos para cá a trabalhar. Mas lembro-me do primeiro dia que vim para cá.
0: Como
13: era inverno, chovia torrencialmente.
0: Ficaste toda molhada.
13: Eu não era uma excelente condutora. Ou seja, já vinha nervosa a conduzir. E quando cheguei cá pensei, o que é que eu estou a fazer à minha vida? Eu acho que não vou ser capaz. E estava super nervosa de falar com toda a gente. A única pessoa que eu conhecia era a Carla.
12: Sim. Sim.
13: E o resto das caras era da televisão. Na altura foi um bocado difícil, mas é como tu, depois de tu enfrentares com o tempo, acabas por criar relações com toda a gente. E isto é um trabalho de equipa, é importante também fomentar essas relações.
0: Muito bem. E como é que a malta mais velha vos recebeu?
13: Muito bem.
12: Acho que sim, muito bem. Ainda hoje nós somos as miúdas, somos, é assim que nos tratam, quase, porque somos as mais novas.
13: Mais novas.
12: Mas acho que nunca foi de uma forma pejorativa, não, pelo contrário. É sempre para nos ajudarem. Por exemplo, Luís Filipe Jardim, que já cá trabalha há imenso tempo, ele é o nosso colega de carteira, nós costumamos brincar com
0: mesmo
12: isso.
0: Mesmo de frente.
12: Ele ajuda-nos várias vezes quando temos dúvidas, ele e tantos outros.
13: E acho que acima de tudo foram os valores que nos foram transmitidos pelos mais velhos, tanto por jornalistas como repórteres de imagem. São pessoas com muitos anos de experiência e que é importante respeitar, porque já estão aqui há décadas, já passaram por imensa coisa. Uma coisa que eu valorizo imenso foram esses conselhos, pés bem assentes na terra, saber ouvir a crítica, melhorar. E também acho que tivemos sempre oportunidades.
12: Sim, temos tido muitas oportunidades. Sim.
0: Carla Andrade, porquê que és porquê que muitas vezes apanhada para os apanhados no final do ano?
12: Sou.
0: Sim, tenho essa ideia. Nos carrosséis, por exemplo, tenho essa imagem.
12: Isso é que nós temos sempre um pouco aquela. Quando temos tempo, tentamos ser sempre um pouco, se calhar, mais criativas. Mas nem sempre o lado criativo sai à primeira.
0: Claro,
12: isso fica registado.
0: O que é que vos falta fazer a médio prazo em televisão? O que é que vocês gostariam de fazer? Mas sim, lá, o repto.
13: Tanta coisa.
12: Acho que sim. Estamos só no início da carreira.
0: Claro. Sim.
13: É difícil. Assim, à primeira vista, até...
12: Eu gostava muito de ter outras experiências.
0: Pode ser então ouvir.
12: Não, mas nós temos que trabalhar para elas e ele sempre nos
13: ensinou isso.
12: E se nós trabalharmos para elas, eu acho que as portas estão abertas. Eu gostava muito de evoluir na minha carreira e acho que é a hipocrisia da nossa parte dizermos que o nosso sonho é fazermos sempre o mesmo. Acho que nenhum de nós tem esse sonho. Eventualmente um programa sobre um tema que eu gosto, um podcast.
13: Sim.
12: Gostava imenso, porque eu sou uma ouvinte assídua de podcast.
13: Sim.
12: Portanto, gostava muito de fazer, ter outros projetos, conciliando com
0: a nossa
12: com
0: casa está a pensar ter um estúdio de podcast. Portanto,
13: é uma boa ideia.
12: Onde é que submete a candidatura?
13: Espero ter sempre a força para arriscar, a coragem, que é o mais importante. E depois o desafio que me for posto à frente, ir sem medos, fazer. Às vezes também nós duvidamos um bocadinho nós próprias, temos medo. Às vezes quando os outros nos põem o desafio é quando nós vamos. Mas sim, concordo com a Carla, esta aposta no mundo digital, podcasts, programas. Não precisa ser programas feitos diretamente para a televisão.
12: Exatamente.
13: Fazê-los para as redes sociais.
12: Eu acho que isso é muito importante.
13: Sim.
12: A televisão deixou de ser apenas aquela caixinha mágica. Sim. Hoje está em tantas plataformas e acho que é importante também reinventarmos e fazermos diferente, e acho que podemos estar num bom caminho.
0: É esse o mindset que se quer. Das vossas reportagens que já fizeram até hoje, vocês estão numa curta carreira ainda, o que é que vos marcou até hoje?
12: Eu por acaso tenho a resposta fácil. Eu fiz uma reportagem sobre toxicodependência que marcou-me muito, porque eu às tantas estava a ver de perto como é que era a vida de um toxicodependente. Acabou por ser uma reportagem que poderia ter sido fragilizada, porque eu às tantas estava demasiado envolvida e estava quase que a desculpar aquele vício, mas gostei muito da experiência de ver de perto o outro lado da toxicodependência. Portanto, essa reportagem foi uma reportagem que me marcou muito.
0: E tu,
13: a mim foi sem dúvida os incêndios. Já passei pelo menos 2 anos em incêndios no terreno, em diretos em que tudo é exaustivo, em que passamos de 8 da manhã até meia-noite a fazer diretos, tanto para a RTP Madeira como também para a RTP Nacional. Foi sem dúvida uma experiência que me marcou, não só por me obrigar a ser resiliente, mas ao mesmo tempo a ter que filtrar as emoções e transmitir a informação para o nosso público. Cresci muito. Eu acho que essas experiências inesperadas do terreno fizeram-me crescer muito. Mas há outros temas, eu gosto muito da parte cultural. Fiz esta temporada do Casa das Artes, gostei bastante desta parte
0: não
13: cultural e artística.
0: Então, não é?
13: Isso fica para outra altura.
0: Okay.
13: Mas gosto desta parte cultural que nos permite ser mais criativos. Gosto bastante.
0: Muito bem. Vão à espetada hoje.
12: Ainda não sei.
0: Não sabem.
12: Estamos a trabalhar, mas vamos tentar chegar a tempo.
0: Por exemplo, onde é que vocês vão agora? Qual é a reportagem que vão fazer?
12: Eu agora vou sair e vou para a abertura da festa do Peixe Espada Preto.
0: Ok.
13: E eu cheguei do terreno e vou começar a escrever uma reportagem sobre o eclipse da próxima quarta-feira.
0: É verdade.
12: Portanto, fiquem atentos.
13: Portanto, fiquem
12: já não
13: atentos,
12: há óculos
13: é
12: sol. Óculos de sol, não. Aqueles óculos... Não há.
0: Já não há.
13: Sim, já não há. Estão
0: escutados.
12: Fica aqui a última hora.
0: Portanto, é uma peça para verem logo.
13: Sim,
0: à noite.
13: No telejornal.
0: Sandra Azevedo, obrigado. Carla Andorado também. É sempre um prazer tê-la.
13: Obrigada.
0: Obrigada
13: a nós.
0: E já agora uma mensagem rápida para os ouvintes e telespectadores.
13: Eu queria desejar os parabéns à RTP Madeira, direcionar esta mensagem para todos os meus colegas, repórteres de imagem, editores, toda a gente que faz parte desta casa e que nem sempre se vê, mas são peças fundamentais deste puzzle, desta Big Picture. Agradecer a todos, todos os ensinamentos e continuarmos com força sem desmotivar, e aos nossos ouvintes, telespectadores, que nos continuem a ouvir e a ver, e acima de tudo que confiem em nós como uma fonte de informação.
0: Carla.
12: Exatamente, a minha mensagem também vai em primeiro lugar para os nossos telespectadores, até porque nós trabalhamos todos os dias para eles, e acreditem que muitas vezes nós paramos e realmente pensamos se a nossa mensagem é a certa e é a mensagem que os telespectadores precisam de ouvir. Portanto, não desistam da RTP Madeira, é muito importante termos este canal regional, e acreditem que nós confrontamos-nos com muitas dificuldades, como em qualquer profissão, e portanto fazemos o nosso melhor para levar o melhor até casa. E também uma mensagem de parabéns à RTP Madeira, naturalmente, que é a nossa segunda casa, e que temos muito gosto em fazer parte desta família. E a Sandra dizia há uns tempos uma frase que me marcou bastante, que é: nós aqui funcionamos como uma grande família, que nós discutimos como as grandes famílias, mas que quando precisamos estamos sempre lá uns para os outros.
0: É esse o mindset. Uma grande salva de palmas aí, malta, aí fora, aqui para a Sandra Azevedo e para a Carla Andrade.
13: Obrigada.
0: Lembram-se do Win da RTP, claro. Vamos ouvir.
12: A abertura.
0: É verdade. Obrigado, bom trabalho. Parabéns.
13: Obrigada.

Início de hora em grande com a música dos U2, In A Life, faz parte do mais recente EP, em que, quase em cima das 5h30. Daqui a pouco passa por cá também Paulo Jardim, hoje é o aniversário da RTP Madeira, são 54 anos, para já Turning Tables, Adele, no som de 3. Estão com o Ricardo Gouveia, até às 7h.

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1: Aí está o novo single para Ana Lua Caiano. Som Nacional, Matrias, Uma Vida a Menos, também Turning Tables. Adele. E agora, Selena Gomez. Agora não, Ariana Grande para já, Selena Gomez, mais daqui a pouco. A marcar então os próximos minutos.

São hoje a James com este grande clássico em reta final de mais uma hora na RTP Antena 3. Sometimes, também Kelly Clarkson. Estamos a 15 minutos das 6. John Newman, Love Me Again, mais uma das grandes propostas depois dos DNCA com Move e os Kings of Leon.

0: Estamos em reta final de mais uma hora aqui na RTP Antena 3, Madeira, com este Mustang, os Kings of Leon, também os DNCA Move. E hoje a RTP Madeira celebra mais um aniversário, são 54 anos. Abrimos hora com duas das mais jovens jornalistas desta casa, a Sandra Azevedo e também a Carla Andrade, que parecia estarem com saudades da música dos Patinhos. Tu também, Paulo Jardim, boas tardes. Lembras da música, não é?
1: Lembro-me da música, já não foi, já não era criança quando ela apareceu, mas lembro.
0: Não seguias à risca aquela hora de...
1: Não. Ainda não tinha filho, ainda o meu filho não tinha nascido na altura e, portanto, eu já não...
0: Mas lembras-te disto? Lembras-te?
1: Lembro perfeitamente.
0: Que saudades desses tempos, que vias a tua televisão sem imaginar que um dia podias estar
1: da
0: lá.
1: Da minha altura de televisão, era, abríamos a RTP Madeira, abria a emissão às 6 da tarde, com este hino da televisão, depois tínhamos o hino da Madeira, o hino nacional e depois os desenhos animados. Uhum. Começava com os desenhos animados às 6 da tarde. E depois, quando terminava a emissão, era outra vez o hino regional e o hino nacional.
0: Eu lembro-me do D'Artacão.
1: Também.
0: Acompanhava. Era miúdo.
1: Era D'Artacão.
0: Era. E os filmes de cowboys também?
1: Sim. O Dallas.
0: É verdade. O que é que achas que mudou da altura para cá? Assim, num flash.
1: Mudou tudo. O éter é o mesmo, o espaço é o mesmo, mas mudou tudo. Mudou como se faz televisão, mudou programação, mudaram... Já, quando olhamos para trás, ficamos com aquela sensação. Epá, isto parece tão velho, tão antigo.
0: Era.
1: Mas na altura era uma inovação fenomenal.
0: E tu lembras-te da primeira vez que entraste cá?
1: Lembro-me da primeira vez que entrei cá. Foi em maio de 2000. Vim cá para fazer um estágio de um mês.
0: 26 anos já.
1: Há 26 anos. 26 anos. Exatamente. É. E eu digo sempre isto porque nunca mais tive essa sensação. Quando comecei a subir a escadaria que dá acesso ao piso 1, onde nós estamos, tive uma sensação que tive pela primeira vez e nunca mais tive daí para cá. A sensação de estar a entrar em casa sem nunca cá ter entrado antes.
0: Já sentiste qualquer coisa ali?
1: É difícil de explicar. Eu não sou nada espiritual nem nada. Uhum. Mas é uma sensação muito difícil de me explicar, até porque nunca mais me aconteceu estar a entrar num sítio que me parecia... Pai, sinto-me bem aqui. E estava cá há 30 segundos. Mas senti-me tão bem a subir aquela escadaria.
0: Qual foi a primeira reportagem que fizeste?
1: A primeira reportagem que fiz, portanto, como estagiário, estive a acompanhar os meus colegas durante algum tempo. Acompanhei primeiro a Maria Luísa, que foi uma grande mentora para mim. A primeira reportagem que fiz sozinho, fiz com o repórter de imagem Câmara Gouveia e foi a primeira edição do Prémio Zarco da Câmara do Funchal, atribuído à então professora Susana Prada da Universidade da Madeira. Foi a primeira vez que a Susana Prada também falou para a televisão. Muito antes de vir a ser secretária.
0: Exato. Olha, e que conselho que darias ao Paulo Jardim da altura, se o encontrasses hoje? Se fizesse uma viagem no tempo e pudesses falar com o Paulo Jardim da altura, que conselho que darias?
1: O Paulo Jardim da altura era um bocadinho intempestuoso e era um bocadinho... se calhar pensa duas vezes antes de fazer. Não é não faças, é pensa duas vezes antes de fazer. Seja lá o que for.
0: Isso é um conselho que pode ser dado à nova geração.
1: Sim, porque nós quando temos aquela idade, eu tinha 20 e poucos anos, temos aquela tendência para fazer, dar-nos na cabeça assim, já. E às vezes é melhor pensar dois segundos antes de fazer já. Mesmo que se faça depois.
0: Olha, com este avanço da tecnologia, eu sei que tu és alguém muito atento à parte da multimédia. O que é que achas que deve ser feito e que deve ser seguido pelo Serviço Público? Televisão e rádio na Madeira.
1: Nós,
0: na tua perspectiva.
1: Enquanto coordenador da multimédia, das plataformas digitais, acho que nós não nos podemos dar ao luxo de não acompanhar o que é feito. E o que vai surgir. O problema disto é que, por exemplo, com a inteligência artificial, todos os dias há inovações. E se nós estivermos à espera do momento certo para começar a fazer, nunca existe. Nunca vai haver um momento certo. Não. Portanto, temos é que decidir, vamos começar já. Vamos fazer já.
0: Sim, sim, sim.
1: E depois vamos na onda.
0: Pronto.
1: Se aparecer, continuamos a fazer. Mas à espera do momento certo não existe. E é isso que estamos a tentar gizar para os próximos tempos e definir um plano, ainda com algumas dificuldades, obviamente, como se sabe, de recursos humanos, a nossa redação multimédia é muito curta e ficou ainda mais curta de há uns tempos para cá. E, portanto, adaptado àquilo que podemos fazer, não fugir dessa inevitabilidade.
0: Olha, por exemplo, a Carla e a Sandra que tiveram aqui há...
1: Inevitabilidade.
0: Olha, por exemplo, a Carla e a Sandra que tiveram aqui há pouco tempo, ela, só acho que é um dos sonhos dela, ter aqui um estúdio de podcast.
1: Já falámos nisso, os dois.
0: Pois.
1: Já tivemos a tirar medidas.
0: Pois.
1: Acho que
0: é engraçado ver esta nova geração.
1: Sim, sim. Até porque se nós, os dois, que já temos alguma idade, não muito, é verdade, mas... Já temos alguma.
0: 23, não é?
1: Sim, 23, 24. Sim. Já nós também já não vemos televisão convencional, quase, não é? Chegas a casa, vês um serviço de streaming qualquer, vês o que tu queres na hora que queres. Elas ainda menos. O meu filho só sabe que é RTP Madeira porque o pai trabalha na RTP Madeira. Mas para ele só existe a RTP Madeira no mundo. O único canal. E depois são os canais de streaming. E nós temos, obviamente, que nos adaptar a isso e caminhamos para lá. Eu penso que o serviço público de televisão vai caminhar inevitavelmente para um serviço público que daqui a uns anos, não sei se serão muitos ou poucos, será um serviço público de streaming. À descrição do espectador.
0: Olha, como é que tem sido este teu desafio? Há alguns anos para cá foste nomeado responsável da área da informação. E também estás com a responsabilidade da multimédia. Como é que é gerir esta malta toda de duas gerações? Dois, três,
1: várias, dois, sim, meio. Várias. Eu tenho colegas que já estão nos 60 e tenho colegas que estão nos 30. Portanto, há aqui um espectro grande, bastante grande.
0: Tem sido um grande desafio para ti, não é?
1: É desafiante, mas eu gosto de desafios e gosto de lidar com as pessoas. E, acima de tudo, gosto de organizar trabalho. E como tu sabes também, porque tens essas responsabilidades agora na
0: rádio. Há menos tempo, mas estamos a aprender também.
1: É sempre bom podermos aplicar, porque somos todos treinadores de bancada, não é? Ah, e se eu fosse, fazia assim. Mas depois vemos-nos no sítio.
0: É diferente.
1: E depois, agora faz.
0: É diferente.
1: Em algumas coisas percebemos que não é assim tão fácil. Uhum. Mas há outras que dá para aplicar e há metodologias que dá para criar e cenários que dá para fazer e obviamente é recompensante nesse aspecto.
0: Como é que tu vês agora a médio prazo, né, para não dizer longo prazo, esta junção rádio e televisão? Achas que é possível serem compatíveis?
1: Eu não vejo junção, porque o rádio e a televisão estão juntos há muito tempo. Uhum. Portanto, não é muito... Eu, quando estava... em Lisboa, na Antena 1, há 20 e muitos anos, foi quando começou o processo de fusão. E, portanto, 20 anos depois, acho que não podemos sequer estar a considerar falar de uma junção que já existe. Nós somos a mesma empresa. Não há razão. Sim, não há razão nenhuma para termos mentalidades diferentes. Ou eu sou mais assim, ou tu és mais assado. Nós somos o mesmo grupo.

0: Nós estamos dentro da mesma casa. Operamos em veículos diferentes, em meios de transmissão diferentes, mas somos a mesma coisa na gênese. Portanto, é assim que deve ser. Acho que, principalmente esta malta nova, como dizias, por exemplo, a Carla e a Sandra, mas também a malta nova da Antena 1, já vem com uma mentalidade um bocadinho diferente, uma mentalidade multiplataforma. Rádio, televisão, plataformas digitais, que é assim que deve ser. Uhum. Cada vez menos há espaço para só televisão e só rádio e só plataformas. Nós próprios, que já temos mais alguma idade, sentimos, e tu sentes isso, e aliás, e notas para a Fernália que tens aqui, e bem,
1: que ainda falta muita coisa.
0: Sim, que temos de trabalhar para todas as plataformas, não podemos afunilar só para a rádio ou só para a televisão, ou fazer isto só para esta plataforma. Já não faz sentido hoje.
1: Já. Paulo Jardim, vais ao hospital hoje?
0: Vou ao hospital hoje, tenho que ter o jornal daqui a pouco, isso, mas vou ao hospital.
1: Olha, isso é que és um entusiasta da inteligência artificial.
0: Sim.
1: Como é que tu vês o uso da inteligência artificial como ferramenta para a nossa empresa?
0: Acho que será a curto prazo fundamental. Porque será fundamental para todas as outras empresas. E de novo, a RTP não se pode dar ao luxo de ficar para trás.
1: Uhum.
0: O que é preciso fazer com alguma... Nós há relativamente pouco tempo definimos algumas balizas para a utilização da inteligência artificial na RTP, uhum, como definiu também a Comissão Europeia ainda na semana passada, e a RTP nesse aspecto acompanhou, mas colocadas as balizas do o que é que não se deve fazer, é preciso vermos o que é que se pode fazer, o que é que se deve fazer. E aí a RTP está a fazer e está a dar muitas ações de formação sobre a inteligência artificial, tem vindo a dar nos últimos meses. Mas vai chegar a uma altura em que temos... Lá está, voltamos àquela história do... Estamos sempre à procura do tempo certo para saltar, nunca vamos saltar.
1: Não pode ser. Eu...
0: Temos que saltar já, e é com estas regras que temos, ótimo.
1: Uhum.
0: E depois vamos fazendo o percurso à medida que vamos caminhando. Mas temos que rapidamente dar esse salto.
1: Olha, e quantas músicas é que compões por noite? Com a ajuda da inteligência artificial.
0: O meu passatempo neste momento é encontrei um passatempo fantástico, é compor músicas online com a inteligência artificial.
1: E tenho aqui uma que passaste esta noite, tem poucas horas.
0: Mas lá está, é daquelas coisas que seria impossível. Epá, eu gosto de tocar umas coisas, mas não sou músico. Mas a inteligência artificial dá-nos essa possibilidade de transformarmos alguma coisa, por muito pequena que seja, em algo maior e algo estruturado, como deve ser, e fazer música é algo que me dá imenso gozo. Na brincadeira, na palhaçada, com os amigos, umas mais sérias, outras menos, mas é sempre giro.
1: É que enviaste-me esta manhã esta música que estamos a ouvir aqui de fundo. Música criada por IA, através do Paulo Jardim. Tem a ver com o aniversário aqui da RTP Madeira, não é?
0: Sim.
1: Espera aí, estás sem os fones, vamos pôr só um bocadinho. E coloca os fones. Estás a ouvir?
0: Estou a ouvir.
1: Estou a ouvir aqui é diferente do que no telemóvel, não é?
0: É.
1: Isto é IA, by Paulo Jardim, ou sei lá.
0: Pois é, mas quem não sabe, se calhar não nota.
1: Uhum.
0: Tu notas, provavelmente, porque tem aqui algum... Nota-se aqui algumas inflexões, algumas coisas que se notam que não são perfeitamente naturais. Mas quem está a ouvir casualmente, se calhar não percebe, não nota. Isso também nos faz pensar no que será o futuro. Até para o futuro da música, coloca várias questões sobre a propriedade e sobre originalidade, não é?
1: Mas conta um bocadinho desta história, desta música.
0: Não, esta música foi basicamente...
1: Já está na rádio.
0: Inventas uma letra, não é? Ou um princípio de letra. Depois tens que definir balizas. Eu quero que a música tenha este instrumento, uhum, e isto e esta voz, e que e faça pozinhos e que lance confetes. E que tenha trombones ou não tenha trombones, e que tenha pauzinhos ou não tenha pauzinhos. E depois a inteligência artificial faz o resto. Depois só tens que ir ajustando e adaptando.
1: Olha, fala-me um pouco dessas bocas que tu ouviste há pouco, por causa da música dos patinhos.
0: Pois, já ouvi, mas culparam-me a mim.
1: A Carla ou a Sandra?
0: As duas?
1: As duas?
0: Sim, sim.
1: Pensaram?
0: Não, porque o Ricardo Gouveia tem esta particularidade. Ter este, esta, esta aura de santo. Mas depois... Mas depois a malta da informação e ali os chefes da informação é que têm a fama, não é?
1: Ok. Muito bem, Paulo Jardim, olha, obrigado por teres vindo cá.
0: Não, obrigado, Ricardo.
1: Mais tempo, ficamos sempre em contacto. Parabéns a toda a equipa, não só vocês, mas todos aqueles que estão por trás também.
0: E
1: que
0: para
1: não...
0: todos nós, que hoje todos fazemos televisão, porque todos trabalhamos para todo lado, não é?
1: Uma mensagem aos telespectadores e ouvintes. Atenção, estamos a falar com o Paulo Jardim, está bem? Eu costumo abrir o telefone. Como é que tu... Espera aí. Está aqui, espera. Vamos recuperar.
0: Abrir ou fechar?
1: Abrir. Abrir. Há pouco tempo. Espera, ainda que está para o mais que é um. Espera aí, vamos só conferir aqui, mesmo em direto.
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0: Boa noite. 5 anos depois, Miguel Nunes voltou a vencer.
3: Os Jardins da Quinta Magnólia foram um palco para o evento.
0: Boa noite, tem que ser, não é?
3: Da Magnólia.
1: Paulo Jardim, grande abraço. Marcamos encontro aí no, nos corredores e telejornal. Temos as notícias também agora às 19 horas. Não percam também com as peças da Carla Andrade e da...
0: E da Sandra Azevedo, exatamente. Sandra. Muito bem. Obrigado, Ricardo.
1: Obrigado, Paulo. E vamos agora ao Portugalex. É uma das repetições, já que a dupla está de férias.
4: Começamos hoje com o nosso habitual Fórum de Opinião Pública e a questão que lançamos aos nossos ouvintes é a seguinte. Porquê é que a Tânia Laranjo ainda não fez nenhum direto montada num míssil da guerra Estados Unidos-Irão? A resposta é porque despenteava ainda mais que a tempestade, Cristine.
5: E outra questão é, de milhões a infinitos mil, quanto é que está farto de ver vídeos do macaquinho Pans? A partir deste momento, podem começar a ligar.
4: E a primeira ouvinte em linha é a apresentadora Cristina Ferreira, que nos fala do seu closet.
6: Opa, eu tenho uma grande notícia para dar em primeira mão ao Portugalex. O macaquinho Punch vai entrar no Secret Story com o segredo preferir um peluche da Patrulha Pata. Os portugueses vão poder ver o macaquinho 24 horas por dia e opa, vamos rebentar com as audiências.
4: Vão de certeza absoluta. E temos agora em linha o ouvinte Rui Marcolino, que é criador de vídeos com gatinhos. A sua opinião, por favor.
7: Bom, a minha opinião é que os vídeos do macaco estão a tirar visualizações aos vídeos com gatinhos. Uma pessoa esforça-se a fazer vídeos com gatinhos à porrada e a deitar árvores de Natal ao chão e agora, com a inteligência artificial, gatinhos a dançar o vira e a jogar xadrez e de repente aparecem os vídeos do macaco e abafam tudo. Não é justo. O Jardim Zoológico do Japão devia indemnizar-me.
4: Claro que devia, muito obrigado por nos ter ligado. Temos agora em linha o jogador do Benfica, Gianluca Prestiani, ora viva.
8: Buenos días. Era de los macacos punch que yo estaba hablando con Vinicio. Estaba diciendo, ¿has visto los vídeos de los macacos punch? Pero fue mal interpretado, ¿no?
4: É mais uma explicação para o caso que tem estado a abalar o futebol português. E com ela esgotamos o tempo do nosso fórum de hoje. Ai não, desculpem lá, parece que temos em linha o primeiro-ministro sombra de Montenegro, Pedro Passos Coelho, a querer dizer algo, porque já não fala aos jornalistas há cerca de 10 minutos. Façam favor.
9: Eu devo dizer que tenho seguido com muito interesse a história do macaquinho Punch e considero que os vídeos dele são bem mais interessantes que os do ministro Leitão Amaro a roer as unhas e a olhar para mapas enquanto finge gerir uma crise. Se eu voltar a ser primeiro-ministro, que é coisa que eu não quero, de todo, hein? É só no campo das hipóteses, convido o Pans para ministro da presidência.
1: Portugalex em recuperação, já que a dupla está de férias durante este mês de agosto. Estamos de regresso à música, 12 minutos depois das 6, os Maroon 5 já a seguir.
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Aí está a Porcelain de Moby, grande clássico. Daqui a pouco temos Info 3 com Filipe Ramos, John Legend, até lá.

0: John Legend, este regresso a casa, final da tarde na RTP Antena 3. All She Wanna Do Is Dance. Recapitulando, há pouco tivemos um dos grandes clássicos de Moby Porcelain. E agora vamos ao Info 3, a edição é de Filipe Ramos.
1: A cota do peixe-espada preto ainda não atingiu metade do limite. Os primeiros três meses do ano ficaram muito abaixo de 2025. Sónia Pereira, a diretora regional de pescas, avançou à rádio os números disponíveis no momento.
2: Bem, relativamente às quantidades e no que diz respeito desde o dia 1 de janeiro a 31 de julho de 2026, foram pescadas 1 tonelada e 77 mil e no que respeita ao valor, 4.742.000.
1: Estamos em linha com o ano passado?
2: Estamos um pouco abaixo daquelas que foram os valores e as quantidades de 2025, nomeadamente no que respeita à quantidade, menos 21%, e uma variação de 30% no que respeita aos valores.
1: O estado do mar nos primeiros três meses do ano explica os números. A cota deve ser atingida mais para o final do ano. Na próxima semana, o gasóleo volta a subir de preço, continua mais caro que a gasolina. O gasóleo rodoviário aumenta 2,7 cêntimos, vai custar 1,97€. Quanto à gasolina sem chumbo, tem uma descida de 1 cêntimo, vai passar a custar 1,87€. A produção de energia elétrica na Madeira nos primeiros seis meses do ano foi conseguida em 46% através de energias renováveis. A produção subiu na energia eólica, 15%, 5% na energia hídrica e 21% na fonte fotovoltaica. A restante energia consumida pelos madeirenses nos primeiros seis meses do ano foi obtida através da queima de resíduos e através da queima de combustíveis. 10 dias de comemorações para assinalar o aniversário do Funchal. A autarquia promove atividades entre os dias 17 e 27 deste mês. A programação tem início com o Festival de Folclore do Funchal, organizado pelo Grupo Monte Verde, no Jardim Municipal. As comemorações oficiais no dia 21 incluem a distinção de várias personalidades e de uma instituição. Comemorações duram mais de uma semana. O Presidente da Câmara, Jorge Carvalho, apela à participação da população nos vários eventos.
3: Procuramos ter uma panóplia de iniciativas que possam também ir ao encontro daquilo que são as expectativas, as motivações dos nossos munícipes. É nesse sentido que convidamos todos para participarem, para assistirem a estas celebrações, de forma a que o Funchal continue a preservar aquilo que é a sua identidade, a sua história, mas acima de tudo a afirmar-se como uma cidade dinâmica, uma cidade competente e uma cidade capaz.
1: Para o dia 20 está marcado o concerto da Orquestra Clássica da Madeira. 22 de agosto realizam-se atividades desportivas. Mantém-se o aviso amarelo para o tempo quente em todo o arquipélago. Para amanhã, céu pouco nublado, vento em geral fraco de norte a nordeste. 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
1: Estamos de regresso à música neste final de tarde aqui na 13, agora com a Alok, Ziba
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1: e Portugal The Man. Bom final de tarde.

0: É uma das propostas novas nacionais, PZ, Margarida Campelo, Punta Milhas, aqui no som da 3, ainda há Locons e o Portugal de Man. Para já vamos a mais um espaço de autonomia em 3 minutos. A 13 de setembro de 1988 era criada a Universidade da Madeira. É mais uma das concretizações possíveis com a autonomia. No espaço Autonomia em 3 minutos, recordamos esse momento com Paulo Santos.
1: A 13 de setembro de 1988 é publicado em Diário da República o Decreto-Lei que cria a Universidade da Madeira. É o reconhecimento de experiências de ensino superior que vinham sendo tentadas de forma dispersa em anos anteriores, através de extensões de instituições com sede no continente. A primeira intenção de criar uma universidade é abordada em fevereiro de 1976 pelo Ministro da Educação, Vítor Alves.
2: Em tentar recolher os nomes que a Madeira vai fornecer para um grupo de trabalho para a instalação do Instituto Universitário da Madeira.
1: Mas é o Instituto Superior de Artes Plásticas que surge em 1977. O caminho formal para a Universidade da Madeira começa a desenhar-se em 83, através de um despacho que cria uma comissão de estudo liderada por Eduardo Brazão de Castro. Quando a Universidade é criada, em 1988, a primeira comissão instaladora toma posse a 14 de setembro. É presidida por Raul Albuquerque Sardinha, acompanhado pelos vogais José Luís Mendes e Fernando Santos Henriques. As atividades letivas arrancam no ano letivo de 89-90, com a licenciatura em Educação Física e Desporto. A década de 90 é marcada por uma explosão académica e institucional. Biologia, física, matemática, química e as diversas variantes de línguas e literaturas modernas juntam-se à oferta de cursos, assim como gestão e engenharia de sistemas. A fase de instalação é complexa. Passa por 3 comissões instaladoras, a última presidida por João David Pinto Correia.
3: Rodeei-me de uma equipa bastante interessante. Cumprimos, não é? Com custo, com muitas dificuldades.
1: O ano de 96 marca a maioridade da UMA. A 13 de maio são homologados os estatutos. Termina a fase de instalação. A 28 de julho toma posse o primeiro reitor eleito, José Manuel Castanheira da Costa.
4: Temos, naturalmente, um longo caminho a percorrer.
1: Até 1998, o ensino estava disperso pelo Funchal. O foco principal era o histórico edifício do Colégio dos Jesuítas. Mas nesse ano entra em funcionamento o campus universitário da Penteada. Ao longo do século XXI, a Universidade da Madeira continua a crescer. Um exemplo, a criação do Madeira Interactive Technologies Institute, o MITI, em parceria com a Carnegie Mellon.
5: Há alunos que conseguiram trabalho em grandes empresas como a Apple, a Google ou a Yahoo. E ao nível da produção de investigação, o MITI é já uma das instituições com mais presenças em conferências internacionais.
1: A UMA formou quadros que se destacaram na Madeira e não só. Tem mais de 4 mil alunos e acima de 70 cursos. É sede de centros de investigação e uma das principais conquistas da autonomia.

0: eles aceleram. Travam no limite. Arriscam cada curva com precisão. Mas eles sabem, melhor do que ninguém.
1: Na estrada, não há troféus.
2: Não há classificativas.
3: Não há segunda tentativa.
0: A velocidade tem lugar próprio. A vida não é um rally.
4: Nem mais, estamos de regresso à música agora com Maru, Kiss Me, mas antes.
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4: Bad Bunny. Bom final da tarde, boas férias, Furukas.

Nova proposta para Madonna, Sunda 3, Dance 3, também Bad Bunny. Estamos a 7 minutos das 7. Liga-vos já tanta música por hora como RTP Antena 3. Lisa Sereno.

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Recuperamos agora os Blur. There's No Other Way. Final de mais uma hora nesta emissão de quinta-feira. Seis dias. Estamos em pleno verão. Boas férias, se for um caso. E um alô para o Porto Santo.

0: Inês, muito boa tarde. Bom verão, boas férias, são 7 horas e 1 minuto, 6 e 1 nos Açores. Última ronda pelas notícias que estão a marcar esta quinta-feira contigo, Ana Fernandes Silva. Alô.
1: Olá, boa tarde. Já chegaram à maioria das escolas os resultados da segunda fase dos exames nacionais. O Ministério da Educação tinha anunciado hoje que todos os resultados chegavam aos estabelecimentos de ensino até às 5h30 da tarde. Filinto Lima, dos agrupamentos dos diretores escolares, acredita que vai ser possível afixar os resultados amanhã, como estava previsto, até porque a informação está a chegar às escolas.
2: Começou a chegar de forma gradual a todas as escolas. Eu penso que neste momento as escolas estão todas, quase todas, já vão ter na sua posse os ficheiros. Para quê? Para que os diretores possam produzir as pautas para amanhã estarem fixadas nas vitrines, para que os nossos alunos finalmente possam ver as suas classificações e dar-lhes uma alegria ao fim e ao cabo. E para, sinceramente, terminar esta novela mexicana que durou muitas semanas.
1: E tem conhecimento de notas que tenham aparecido como suspenso, como aconteceu na primeira fase?
2: Até ao momento não, mas nós ainda não falamos com todos os diretores, até ao momento falamos já com alguns diretores, não aparece para já a palavra suspensa em nenhuma das pautas.
1: Filinto Lima, ouvido pela jornalista Inês Martins, os resultados da segunda fase dos exames nacionais devem chegar a todas as escolas amanhã, como estava previsto. O ministro da Administração Interna elogia as iniciativas anunciadas esta tarde pelo Ministério da Justiça. A ministra Rita Judice ordenou uma auditoria e uma investigação interna para avaliar o funcionamento da judiciária nos mandatos de Luís Neves. O antigo diretor nacional da Polícia Judiciária garante que continua tranquilo.
3: O Sr. Ministro da Justiça ordenou e ordenou bem.
4: Auditoria à Polícia Judiciária na altura em que o Sr. Ministro tutelava este órgão.
3: E bem, eu já disse que estou absolutamente tranquilo e ainda bem que todas essas auditorias, investigações, averiguações, audições se façam para que no final a verdade de tudo venha ao de cima. Portanto, quero dizer que estou absolutamente tranquilo e também que estou desejoso, se necessário for, de colaborar e contribuir com o meu conhecimento para essas questões.
1: Palavras do Ministro da Administração Interna no dia em que ficou também a saber-se que Luís Neves vai ser julgado no Tribunal de Contas por causa de infrações financeiras detectadas numa auditoria às contas de 2023.

0: aceitar as imputações do tribunal. Luís Neves diz que não vai ser julgado, até porque foi ele que tomou a iniciativa de solicitar a intervenção do tribunal.
1: E o Tribunal de Contas entendeu que o contraditório que a Polícia Judiciária apresentou que era suficiente e deu o assunto como encerrado. O processo foi visto ao Ministério Público e o Ministério Público entendeu que num caso concreto deveria aplicar uma sanção mínima a mim, à diretora financeira e ao diretor financeiro desta área. Eu contestei, ou pronto, eu vou contestar que estou em prazo, porque entendo que esse facto foi para salvar uma operação policial de grande importância de combate ao crime organizado transnacional. Tinha que ser tomada uma decisão de urgência, tinha que ser tomada uma decisão sob confidencialidade e quero dizer o seguinte, a forma como essas viagens, que é de viagens que estamos a falar, foram adquiridas, pouparam dinheiro ao Estado.
0: As explicações do Ministro da Administração Interna esta tarde aos jornalistas. Rui Oliveira é o novo camisola amarela da Volta a Portugal em bicicleta, depois da etapa de hoje entre Lourinhã e Queluz. A etapa de 57 quilómetros terminou ao sprint com a vitória de Francisco Campos da equipa do Tavira. Fechamos no futebol. Daqui a cerca de meia hora, às 7:30, arranca a primeira mão da terceira pré-eliminatória de acesso à fase de Liga da Liga Conferência. O jogo acontece no Estádio Municipal de Braga e vai pôr frente a frente o Sporting de Braga e o Dinamo de Minsk. Mais tarde, às 8 da noite, no Estádio da Luz, acontece a primeira mão da terceira pré-eliminatória da Liga Europa de Futebol. O Benfica vai defrontar o Arte.
2: E nós voltamos a defrontar-nos lado a lado na Rádio Pública Portuguesa amanhã. Ana Fernandes Silva com a informação na RTP Antena 3, desenvolvida e atualizada, sabem onde, claro, em antena3.rtp.pt. Temos mais uma hora pelo caminho.
3: Pois
2: bem-vindos.
3: É, mas temos um bombom no fim desta hora.
2: Pois temos, e a Palma está toda feliz.
3: Ai, adoro.
2: Sim.
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2: No relógio agora. 7 e 6.
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2: 7 e 7 no nosso relógio, é o primeiríssimo dia de bons sons na nossa rádio. Estamos por cá amanhã e
3: estamos
2: também
3: a gostar
2: no sábado.
3: Muito.
2: Sim, mas esta hora vai começar mais uma prova oral. Genial! Muito a brincar, é connosco mais uma hora.
3: Genial, genial! Olha, eu tenho uma ideia.
9: Sim, vamos tentar imitar o Fernando Alvim quando ele começa a prova oral, não é?
2: Sim, sim, sim.
3: Eu tenho uma ideia. Imaginem, fazer um festival no meio da aldeia.
2: Não.
3: Era giro. Mas ele começa sempre assim. Caros ouvintes,
2: não, começa muito sério sempre.
3: A prova oral de hoje é uma prova oral um bocadinho diferente.
2: Em direto de um festival, imaginem.
3: um festival
2: que tem gente e tem música.
3: E é muito especial, porque é, imaginem, uma aldeia.
2: Pá, Palma, eu tive uma ideia, Marinhos, bem.
3: É genial,
2: é isso mesmo.
3: É
9: e mais giro ainda é quando o Alvin anda de um lado para o outro a falar com a primeira pessoa que lhe aparece e vai andando assim, sabem?
2: Assim,
9: ah,
2: é?
9: Tá,
3: é genial.
2: Vai ser um roast da Fernanda Alvim.
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2: E daqui a pouco vamos dar um salto à Duna dos Caldeirões em Âncora. Vamos por caminha ao encontro do Nuno Calado. Ele é a nossa voz, os nossos ouvidos, o nosso interlocutor do Sonic Blast. É mais um dos eventos que tem, claro, o apoio da RTP Antena 3. Já a seguir, primeiro.

0: maravilhosa capital da Bulgária, neste regresso a casa de quinta-feira. Bom verão, boas férias. No ar.
1: Férias não são férias sem um bom festival,
0: claro.
1: Não é? Um dia de praia, depois uma noite de festival, no caso do Bons Sons, que é onde estamos, em Sem Soldos. As pessoas tiraram mesmo o dia para vir para aqui, é que nem fizeram praia, nem nada antes.
0: Eu diria até tirar um fim de semana.
1: Tiraram
0: alargado.
1: Tiraram o fim de semana todo, não é?
0: Até meteram uma baixa e
1: até
0: tudo.
1: Meter um baixo.
0: Estão a dizer assim, ah, estou doente, apanhei uma gripe no olho.
1: Estou mal.
0: Mesmo,
1: bem,
0: está
1: uma vez
0: terrível.
1: Vi um vídeo de uma pessoa com micro-ondas. Sabes quando o micro-ondas acaba o tempo e faz pip? Pedi. Então era uma pessoa com o pip. Pip do micro-ondas a dizer, tu não és
0: tão mal. Olha, está grave, grave, grave.
1: Oh, pô, chefe. Mas pronto, isto foi no outro lado do mundo, foi o vídeo que ficou viral.
0: Sim, sim, sim. São boas ideias também deixadas na rádio pública. Claro, claro, claro, claro.
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0: Olha que boa pergunta estás tu a fazer, Teresa.
3: Diz-me onde é que tu andas.
1: Olha,
0: Catarina Palma.
1: Catarina Palma.
4: Olha, onde é que eu estou? Eu estou neste momento na frontline do palco Lopes Graça, que vai ter o seu primeiro concerto, e vou-me sentar aqui ao pé destas pessoas que eu vou falar. Olá, como está?
5: Bem, obrigada.
4: Como é que te chamas?
5: Lucília.
4: Lucília. E como é que tu te chamas?
6: Júlia.
4: Júlia. Júlia e Lucília. Qual é que é o vosso grau de parentesco?
5: Mãe e filha.
4: Mãe e filha, muito bem. Então é o teu primeiro festival, Júlia?
6: Aqui sim, no outro lado.
4: Então qual é que foi o outro?
6: Agora há pouco tempo fomos ao MED. Algarve.
4: Foram ao MED, sempre com os pais, sempre contigo.
5: Sempre com os pais, desde os dois anos que ela vai a festivais.
4: Isso é um luxo. Então diz uma coisa, qual é que é a tua relação com a música e com o festival, com a família? Porquê que tu vens com a tua filha?
5: Acho que a música é uma forma de expressão muito importante para que os miúdos possam, desde pequeninos, começar a experimentar, a transmitir as emoções através da música e a sentir as emoções através da música. E, para além disso, estes festivais têm também outro tipo de atividades, para além da música, que são pedagógicas e que são muito úteis para a educação.
4: É a primeira vez que vens aos Bons Sons? Ou é...
5: Esta é a primeira vez.
4: Então, o que é que estás a achar desta primeira experiência de Bons Sons?
5: É interessante, música portuguesa, um ambiente muito calmo, pessoas divertidas e uma aldeia que está a ser alvo de intervenção e um festival que colabora nessa intervenção.
4: É verdade, é um festival especial que tem um lugar especial também no coração de todas as pessoas, de todos os festivaleiros que cá vêm. Diz-me uma coisa, estamos neste momento na frontline do palco principal aqui dos Bons Sons, vamos ver Miss Universo, vocês conhecem, estão aqui para descobrir?
5: Já os vimos uma vez.
4: Onde?
5: Em Sines, no Festival Músicas do Mundo.
4: Ok, vocês andam mesmo a percorrer os festivais de norte.
5: Andamos.
4: Mas é todo ano ou é só verão?
5: Não, também às vezes vamos no inverno, mas temos mais tempo no verão, estamos de férias.
4: E o tempo é melhor. Júlia, diz-me uma coisa, portanto, tu chegaste hoje ou chegaste ontem?
6: Ontem.
4: O que é que tu já viste aqui nos Bons Sons?
6: Já visitei a aldeia, já vi vários concertos.
4: Quais?
6: Aquele, como é que se chama?
4: O que vimos agora, o Marta.
6: Vimos um também, não me lembro de...
7: Vimos quem à noite, quando chegámos no Parque Luz. Vemos a dançar.
6: A irmã do Nuno Marca.
4: Muito. Ah, é na Marca, é verdade. Teve aqui a fazer DJ set para receber todos os festivaleiros. Tu já viste Miss Universo?
6: Não.
4: Não viste?
5: Não. A mãe foi sem viu, ela não se lembra.
4: Ah, não me lembras. Então, mas vais gostar muito que estás aqui na frontline. Qual é que é o... Tu queres continuar a ir sempre para festivais? O que é que tu gostas mais em festivais?
6: Ver banquinhas.
4: Eu também gosto bastante de ir às banquinhas. As banquinhas?
5: As banquinhas.
4: Faz todo sentido. Artesanato e comprar coisas, pedir principalmente aos pais que compram. Olha, Júlia e Lucília, tenham um bom festival, um bom concerto. Eu vou-vos deixar aqui na frontline. E Tiago e Teresa, eu vou, também preciso da minha outra mão para me levantar. Portanto, obrigada, temos aqui Inês Coroga a ajudar-me a levantar do meio do chão. Portanto, se calhar, olha, daqui a pouco temos Miss Universo. Vamos começar a ouvir do nosso estúdio.
0: Pois é, e parte desse concerto também vamos transmitir. Aliás, é preciso reforçar essa ideia, partilhá-la muitas e boas vezes. Aquilo que não vamos transmitir nesta noite de quinta-feira vai ficar muito bem guardado para sexta e sábado, onde vamos continuar aqui com emissões all night long.
1: Mas eu volto a dizer que ainda hoje, sim, vocês que chegaram agora de paraquedas a esta emissão, que eles estão em direto do Bons Sons, em Sem Soldos, estamos. E atenção, que se calhar até chegaram numa boa altura, porque no fim mesmo desta emissão, temos uma grande surpresa para vocês. Ou seja, já que estão a pensar, ai que pena, adorava ter ido, o que é que eu perdi? Se calhar vamos arranjar forma de levar este festival também até vocês, não é?
0: Agora é que falaste muito bem, e o culpado dessa nossa boa ligação vai ser o Pedro da Linha, o nosso último convidado nesta tarde alargada do Logo Se Vê, onde vamos ter também essa aventura toda ela guardada no Instagram e no Facebook cada três. Para já seguimos com mais duas, Throws and the Shine, gira primeiro, a Ioia é a nova de Papillon. São 7h32 no relógio, deste Logo Se Vê, em direto de Bons Sons.

0: Não me digam, não me digam que já estão com alerta de bateria fraca. Não é possível.
1: Não,
0: não é possível.
1: Well, não vi.
0: Ainda há muita festa nesta primeiríssima noite de Bons Sons. Chulage, Pedro da Linha, Mães Solteiras. Daqui a nada vai começar o concerto dos Miss Universo.
2: 3 minutos.
0: E lembrar-vos que vamos ter a transmissão desse concerto amanhã na emissão precisamente da noite da RTP Antena 3.
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2: Mas para já temos dito aqui, e não mentimos, que tínhamos uma surpresa para o fim deste programa do Logo Se Vê. Quem traz essa surpresa é o nosso convidado, Pedro da Linha. Bem-vindo.
4: Olá, tudo
0: alô,
4: bem?
0: Bem-vindo.
2: Como estás?
4: Está tudo bem. Por acaso, animado.
2: Estás animado. Como é que tem sido o teu verão?
5: Estou bem disposto.
2: Como é que tem sido?
4: Muito bom.
2: Tem muitas atuações?
4: Sim. Tem corrido bem, principalmente este mês de julho. Tenho tido uma sorte de estar a fazer vários festivais. Uhum. Tem sido bem bonito. Pai, era uma coisa que já tinha saudades há muito tempo, portanto estou super contente.
2: Mas já fizeste férias ou ainda não conseguiste?
4: Não, lá para outubro, quando eu fiz anos.
0: Pois é. Quando a vida estiver toda arrumada, em outubro estás tu em festa máxima. É muito curioso porque as pessoas não têm essa percepção, nem têm que ter necessariamente, mas passam-se meses de muita solidão para que depois termos meses em contrapartida de muita festa.
4: Sem dúvida.
0: De qual é a parte que tu divides o teu coração? Entre os dois, para onde é que balança o teu coração? Esse lado mais de estúdio ou um lado de palco puro e duro?
4: Estou a aprender agora a gostar de estar em palco com mais membros.
0: Ok. Estava
4: muito habituado também aos anos todos que fiz enquanto DJ.
0: Clubbing,
4: estar sempre
0: claro,
4: sozinho,
0: claro.
4: Fosse onde fosse, a viajar, a tocar, etc. Mas, sendo honesto, o que eu prefiro continuar a ser estar em estúdio.
2: Tu tiveste uma surpresa maior na tua carreira do que a Rihanna desfilar ao som da tua música?
4: Opa, não, eu acho que a única coisa que eu equiparo a essa situação foi ter tido a oportunidade de tocar no Berghain.
2: Como é que
5: já
2: foi?
5: Já entraste, então
4: sim.
5: Tu fazes parte das pessoas que
4: exatamente
5: conseguiram entrar.
4: Exatamente.
2: Como é que foi?
5: O que
2: é
5: que se passa lá dentro?
4: Opa, não sei se posso contar muita coisa.
2: Não.
4: Mas é tudo aquilo que imaginam e um bocadinho mais.
0: É?
4: É.
0: Sabes qual é o segundo clube mais famoso do mundo? É o clube que está ao lado do Berghain. Onde vão todos os outros e continua a ser difícil.
5: Para quem não sabe, estamos a falar de um clube super
0: elitista.
5: Sim, máximo. Fechado. Sim. Não deixa entrar toda a gente em Berlim, que não fecha. Durante sexta, sábado e domingo, nós podemos entrar às 11 da manhã, às 11 da noite, às 3 da manhã e nunca sabemos o que é que vamos encontrar. Os telefones são deixados à porta.
4: Sim. Aliás, eu toquei às 11 da manhã. Consegui ir ao hotel dormir um bocado, cheguei lá por volta das 8h30, 9 para ver o espaço.
5: Okay.
4: E depois toquei às 11.
5: Foi a primeira vez na tua vida?
4: Foi a primeira vez na minha vida que toquei às 11 da manhã.
0: Nem um after daqueles à velha escola.
4: Pá, já não é um after há muito tempo, foi como se fosse.
2: Mas foi a melhor discoteca onde foste na vida? Por exemplo, para nós que temos um Lux, por exemplo.
4: Sim, era isso que eu tinha a dizer. Eu acho que tipo, o Berghain foi incrível, foi uma oportunidade fantástica, mas o Lux para mim é sempre o Lux. Sempre que toco no Lux sai muito satisfeito. Exatamente.
2: Muito bem.
0: Olha, diz-me uma coisa, dessa paleta de festivais imensos que o país felizmente tem para dar a todos os seus ouvidos e ouvintes, o Bons Sons tem um lugar especial no coração de muitos músicos e de muita gente. O que é que é possível tu, que já andaste por aqui também, transcreveres e passares daquilo que se vive aqui? Que especial é que isto tem? Que condimento especial é que isto tem para ser uma cena mesmo diferente de uma grande parte dos eventos?
4: Sim, vou-te ser muito honesto. Eu cheguei à coisa de uma hora.
0: Ok, é a tua primeira vez?
4: É a minha primeira vez no Bons Sons.
0: Ok.
4: Para mim, sempre me contaram aqui sobre o misticismo que este festival tem e que traz. Portanto, vir cá tocar hoje pela primeira vez e poder ficar cá o resto dos dias a aproveitar é tipo assim um check muito grande numa wishlist que eu tenho.
0: Okay.
2: O que nos dizem também é que é um festival onde tu sais daqui com 50 amigos. Agora,
4: espero que sim.
2: Já vais ter que dar play a todos.
4: Eu fecho a noite, abaixo de manhã, espero sair com vários amigos.
2: Pois. Muito
5: bem. Acabas às 5 da manhã.
4: Às 4h45.
0: A Palma fica assustadíssima com.
5: Eu não podia mesmo ser DJ em produtora.
2: Olha, o que é que tu andas a preparar de novidades?
4: Então, tenho um disco novo que sai em outubro.
0: Temos título,
4: mas eu prefiro só depois quando...
0: Na altura,
4: exatamente.
0: Sim, até lá pode mudar também.
4: Sim. Seja o título, seja os convidados, prefiro que seja uma cena mais para a frente. O que eu ando a preparar agora, fora o facto de já ter concluído o disco e estar em processo de masterização, estou sempre a trabalhar em novos temas, porque é-me difícil estar quieto. Não consigo fazer um disco e dizer, tá bom, faz-me muita confusão. E então o que eu faço é preparo sempre novos temas para quando vou atuar ao vivo.
2: Ok. E hoje isso vai acontecer?
4: Hoje vai acontecer. Que é chato para os músicos, porque eu estou sempre a mudar o concerto a cada concerto.
0: Mas isso é fixe para todos os ouvintes.
4: Sim.
0: Cada concerto de Pedro da Linha é um momento único. Olha, já te propuseram mil e uma coisas, nós já percebemos que a tua vida está cheia dessa heterogeneidade, pluralidade, mas eu aposto que nunca te tinham dito assim, Pedro, nós não vamos conseguir estar ligados às 2 da manhã a transmitir o teu concerto, mas gostávamos muito de passar a vibe para os nossos ouvintes. Portanto, o desafio que te lançámos foi: como é que conseguimos ter assim um caldo Knorr do teu set, do teu concerto? O que é que tu nos preparaste e o que é que vais oferecer aos ouvintes da RTP Antena 3?
4: Opa, eu vou tocar o disco na íntegra, portanto vai-te ser muita música nova mesmo. Obviamente que depois na secção DJ set, porque hoje vai ser meio híbrido, vou fazer um live e depois faço um DJ set a seguir.
0: Ok.
4: Na parte de DJ set, cá já toco temas um bocado mais conhecidos para as pessoas, mas durante uma hora de live é praticamente o disco inteiro e outras novidades que eu tenho vindo a fazer, sejam com convidados vocais, sejam só com outros músicos. Portanto, a única coisa que eu posso dizer sobre esta noite vai ser que é um bocado o que eu fazia antes, só que muito mais desconstruído e se calhar com um bocado mais de porrada.
5: Boa. Boa. Bora.
0: Bom adjetivo.
5: Claro.
0: Ótimo adjetivo.
5: É isso.
0: Mais porrada.
5: Vamos a isso, estou pronta. Vamos
0: Olha,
5: ouvir.
0: Obrigado pela tua, obrigado, pela tua visita. Ele, hoje o Pedro da Linha está confirmado. Quando faltarem 5 minutos para as 2 da manhã, para o palco Aguardela, neste primeiríssimo dia do Bons Sons e com a RTP Antena 3 também por cá. E o Pedro gentilmente deu-nos uma espécie de montra daquilo.
5: Olha que sorte.
0: Um momento exclusivo nosso para os nossos ouvintes. Também lá disso.
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1: Que genial oferta, que generoso bom. O Pedro.
2: Por cima, músicas novas.
1: Exatamente, e estavam aqui algumas delas, alguns dos retratos do que por aqui vamos viver mais logo, quando faltarem 5 minutos para as 2 da manhã. O Pedro da Linha em formato, como nos anunciou aqui de Viva Voz, em formato DJ set, mas também com banda.
2: Exatamente, portanto, live. Linha, vai ser assim
1: banda.
2: Dois.
1: Sim, sim, sim. Mas uma noite que tem muito mais ainda pela frente.
2: É verdade, neste momento temos os Miss Universo no palco Lopes Graça a dar o seu concerto, mas
1: e
2: às 9 da noite.
1: Esse concerto, como é que vai ser possível?
2: Será que se ouvires a RTP Antena 3 vais ter essa possibilidade?
1: Amanhã começamos às 8.
2: Muito bem, hoje às 9 da noite ainda temos Jonas, Maçã de Adão, também aqui no Bons Sons, em Sem Soltos.
3: A partir das 10h30 vamos cantar muito com Mães Solteiras, logo a seguir Quinta do Bill. Um quarto para a 1 da manhã vamos mergulhar nas profundezas do cérebro e da poesia de Chulage, e vai ser incrível. E depois sim acabamos em grande a dançar e a libertar tudo aquilo que nós andámos a conter e a beber de tudo o que aconteceu no dia e na noite de hoje nos Bons Sons, com Pedro da Linha às 2 da manhã.
2: Eu gostava de dizer uma coisa também. Nós estamos a despedir-nos agora, não é?
1: Exatamente.
2: Eu gostava de dizer também que este festival, que foi uma das coisas que dissemos aqui hoje, tem mesmo esta ideia de comunidade. E os Miss Universo estavam agora no palco a dizer uma coisa muito importante, que merece todo o tipo de repercussão, merece que eu diga agora, que ouçam amanhã também, que vão ouvir o concerto, que é a ideia de comunidade começa em pequeno. Portanto, aquilo que se vive aqui, no Bons Sons, é aquilo que se vive nesta vila. Mas se nós trouxermos isso para a nossa vila, para a nossa cidade, para o nosso país, para o mundo, começa sempre pequeno e de repente todos nós percebemos e voltamos atrás nesta ideia de que somos um só e que não estamos parados na nossa casa com o nosso telemóvel em contacto com o mundo. Não, nós só estamos em contacto com o mundo se estivermos de facto em contacto com o mundo, e isso é insubstituível.
3: É isso mesmo, e a comunidade existe não só em festivais, como na maternidade, na família, nos amigos. Quando nós queremos fazer alguma coisa, temos que olhar à nossa volta e perceber quem é que nos pode ajudar também. Poder também dar a nossa ajuda, é assim que se fala, Catarina, dar a nossa ajuda também a quem precisa. Portanto, sim, eu acho que esta ideia de comunidade é super inspiradora, e ainda bem que os Bons Sons continuam. Passado 20 anos, nós estamos a celebrar 20 anos de Bons Sons.
2: Uhum, é
1: exatamente.
2: Muito bem.
1: Nós temos a nossa pequena comunidade que responde todos os dias, depois das 4 da tarde, neste programa aqui na RTP Antena 13, e amanhã, confirmamos, vamos estar outra vez em direto, quando passarem alguns segundos das 8, vamos pela noite fora. Vamos fazer um bocadinho um espelho retrovisor do que vai acontecer hoje, mas também vamos estar, claro, com a atenção virada para o dia de sexta-feira. Já perceberam? É um fim de semana muito agitado nas águas da RTP Antena 3. Vamos estar no Neopop, vamos estar no Sonic Blast, ainda também no Vagos Metal Fest. Esta rádio chega a todo lado, porque esta rádio é também vossa, esta rádio é da cultura portuguesa. Amanhã estamos de regresso. Obrigado à Catarina Palma, à Teresa Oliveira.
2: Obrigada a ti,
1: ainda
2: tia,
1: também
2: tia.
1: Ao som do Gonçalo Lopes e do João Francisco, a produção da Filipe Ramos, da Ana Soares e também da Joana Lourenço. Nas reportagens e amanhã também bons companheiros de emissão, o Bruno Martins e o João Turgal, pelas redes multimédia, Inês Queiroga, e também a Sofia Vicente, nas redes da RTP Antena 3, no estúdio. O nosso obrigado à nossa Inês Henriques e também à Isilda Sanches e também ao Fábio Vieira Fernandes. Amanhã estamos de regresso aqui a Sem Soldos, ao Bons Sons, depois das 8 da noite. Beijinhos!
2: Beijinhos!
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Muito boa noite e sejam bem-vindos a mais uma sessão noturna nos verões da RTP Antena 3, de feitos especiais. 8-9 da noite comigo, Luís Oliveira, com pensão digital completa em antena3.rtp.pt. Chega aos pares a proposta inicial para a edição desta quinta-feira, One and the Same, e já de seguida Waiting on the Right Time, dois temas de Got a Story to Tell dos The Sacred Souls, editado no ano passado, que agora levam o tratamento rocksteady dado por Victor Axelrod, ele que é fundador dos Antibalas e também do coletivo Dap Kings, duas formações enraizadas no ADN da Depton Records, que edita também este novo single dos The Sacred Souls. Sejam então uma vez mais bem-vindos, fiquem por aí, vai valer a pena.

Para mantermos atuada, que nos foi entregue pelo novo single dos californianos The Sacred Souls, com que entramos nesta emissão, seguimos In a Soul Steady Situation. Assim se chama o disco a solo de Joey Quinhonhas, o homem também dos The Sincers, e cujo percurso se vai dividindo entre o Two Tone, Ska, Reggae, Rocksteady e, claro, a Chicano Soul. Temos visto e ouvido o Caribe a partir dos States, agora vamos fazer-nos ao mar, High Tide or Low Tide. Bob Marley, claro, daqui a pouco, quando subir a maré, encontramos o mapa do tesouro com o Pedro Terreiro.

0: Durante agosto não desaparecem os tesouros, por isso mesmo presença garantida do Pedro Terreiro durante este mês para nos trazer o mapa do tesouro.
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0: Eu sei que o Pedro Tenreiro vai dizer que não é intencional, mas na passada terça-feira nos trouxe uma música belíssima para escutarmos numa qualquer esplanada este verão. Ora, na edição de hoje, aponta-nos um destino de férias também ele, não vou dizer paradisíaco, mas muito interessante para esta época estival. Falo de Lecce, em Itália, nos chega o senhor que segue, Gabriele Pozzo.
2: É, e a música também é boa para ser ouvida no verão, digamos. Vamos falar deste percussionista, multi-instrumentista e produtor italiano, e que tem sido, enquanto músico principalmente, um dos protagonistas da atual música de dança, nomeadamente do house de raiz jazz ou afro-latino, digamos. Depois de, em 2001, ter escolhido Porto Rico para prosseguir os seus estudos musicais na área da percussão, e que tiveram ainda passagem por Havana, ele começou a trabalhar com Ozone Lade, que é, digamos, um dos representantes supremos da vertente mais orgânica e espiritual do house nova-iorquino. Nessa ligação iniciou-se, digamos, o seu percurso discográfico, e entre 2008 e o corrente ano, para além de participações várias com nomes que vão de Little Louis Vega a Ron Trent, e ter assinado também duas compilações para a BBE dedicadas à percussão, gravou 8 bons álbuns. Maravilha. O Maraviglia, nem sei dizer isto, mas vou dizer, vou deixar isto para o nosso poliglota. Acaba de sair e é o último desses discos. São 7 temas gravados live on tape, na companhia de um sólido coletivo de músicos, todos italianos, e que partem, digamos, de uma espécie de herança italo-disco, ou vaga, para chegarem a todos os sítios, digo eu, onde o groove permite chegar, e o disco é de facto bastante engraçado, ouve-se muito bem e dança-se também com bastante vontade, digo eu.
0: tens toda a razão. Vamos ao tema título, Maraviglia, com Gabriele Pozzo.

0: E é mesmo uma maravilha. Gabriela Podes, a proposta de hoje do mapa do Tesouro. Pedro, curiosamente, nem sequer é este o caso. Este tem a tal aproximação, embora assim, com outros tons, ao tal e tal disco. Eu entendo que há outras canções deste trabalho em que se nota, se tu me dissesses quem é que lidera esta banda, eu diria, é o baterista barra percussionista. Apesar de serem canções.
1: Sim, não é? Sim,
0: esta nem é o melhor exemplo. Isso é de facto impressionante e nota-se em muitas, muitas canções deste trabalho.
1: Sim, ele quer dizer, vou-lhe chamar académico, acaba por ser, é alguém que tem na percussão e no estudo da percussão, e quando eu falei em afro-latina, não é? Porque ele acabou a sua formação entre Porto Rico e Cuba, mas ele explora, tem um disco, uma coletânea, uma recolha em que explora, por exemplo, a percussão mediterrânica que está também aqui patente neste disco. Por isso, não só porque é um excelente músico e é percussionista, mas também porque é um estudioso da história da percussão e da sua expressão em várias geografias que são distintas e que são culturalmente distintas, isso acaba por estar aqui patente e de se perceber quando se ouve a música, claro.
0: Agora, não sei se te vou dar alguma novidade sobre o próximo trabalho. O teu próximo trabalho, não, a próxima canção que vamos ouvir, chamada Be Water My Friend. Se tivesses que entregar esta citação a alguém, sabias de quem poderá ser?
1: Não.
0: Pronto.
1: Embora eu li.
0: Pode não ser, mas é uma frase que foi imortalizada por Bruce Lee. Aparece,
1: olha que maravilha.
0: Aparece até em
1: ainda fica a gostar mais do Gabriel Pozo, que eu sou fã do Bruce Lee.
0: Pronto. Pode não ser, pode ter outra origem.
1: Não era daqueles que saía do Júlio Diniz a tentar reproduzir os golpes, mas sou fã do Bruce Lee.
0: Ainda bem. Be Water My Friend para Gabriele Pozo na proposta de hoje do mapa do Tesouro. Um abraço, Pedro, até para a semana.
1: Abraço, tchau, Luís, tchau. Obrigado.

0: Mapa do Tesouro com o Pedro Tenreiro. Ele está de regresso já na próxima terça-feira.
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0: Thundercat com Channel 3. É o trabalho Distracted com este This Thing We Call Love. Estamos desejosos por mostrar o nosso amor por Stephen Lee Bruner. Thundercat atua a 15 de agosto, o último dia do festival, no Vodafone Paredes de Coura.

0: A Árvore da Vida, segundo Luís Clara Gomes e Guilherme Tomé Ribeiro, ou seja, Moinex e GPU Panic, ou seja, MXGPU Tree of Life. Lá atrás ainda outro ramo do mesmo tronco, o canadiano Tiga, ao som de High Rollers, e está na hora de fecharmos a loja. Vamos fazê-lo na companhia de Moody Man, que neste Sloppy Cosmic se apropria de Cosmic Slop dos Funkadelic. É um retrato cruel da violência e falência de Detroit no arranque da segunda década deste século. E já sabem que depois das 9 há uma luz de esperança, é trazida pela Isilda Sanches, pontos de luz na Antena 3. Boa noite e até à próxima segunda-feira.
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primeiros pontos de luz hoje com Tara Clark in Trio de Bristol. Ouvimos Slow Island, é do álbum Somewhere Good, o disco saiu este ano. Seguimos com a norte-americana Nomi, ouvimos Cellophane, é do EP Sweet Talk, editado também este ano. Fiquem por aí, boa noite com a RTP Antena 3.

Esta chama-se The Book of Self-Doubt, é Lauren James no álbum Detached from the Rest of You. O disco saiu este ano e, como se percebe pelos títulos, não tem vergonha de assumir fragilidades. Rita Vian agora com Tua, é uma das canções do novo Ligadura.

recuperação do tempo da vida de DJ Lee Cox, saiu em 2014, mas continua a bater fundo. Agora, Cigarra, produtora e DJ brasileira com base em Portugal, ou pelo menos já teve base em Portugal, agora confesso que não sei se continua cá. Partimos do princípio que sim, ouvimos Mardélico.

Diria que os Talking Heads acendem sempre pontos de luz, mesmo quando as suas canções são nas versões de outros. Ouvimos agora a revisão da cantora Live para iZimbra, na compilação Naive Melodies da BBE, disco de tributo aos Talking Heads editado este ano, que tem versões de gente como Miguel Atwood Ferguson, Roisin Murphy, Kenny Dope Gonzalez, Georgian Muldrow e Live, entre vários outros. Agora, dois nomes dos anos 90, num disco já deste século, ouvimos o francês DJ Cam e a britânica Nicolette, juntos em Love. Saiu em 2010.

Domingo não estou. São os Fatspoon em remistura de Gaspa a acender pontos de luz. Entretanto, já se ouvem Nariaki e Stephen Ringer. Nariaki Obukuribo é um músico e cantor japonês. Stephen Ringer é um produtor americano. A canção chama-se Frontline. Saiu ano passado. Depois temos Telafiz e ainda os Duro T-Column. Continuem desse lado. Boa noite com a RTP Antena 3.

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Ouvimos The Missing Boy até ao final. Por acaso não é das faixas mais lentas, mas acho que se adequa na mesma. Às 10 temos a Portugália de Henrique Amaro, às 11 o Indigente de Nuno Calado. Eu sou a Isilda Sanches, regresso no sábado com Muitos Mundos às 9 da noite, a olhar para o céu, expectante em relação ao eclipse e à chuva de Perseidas que se segue ao eclipse. Na segunda-feira há mais pontos de luz. Fiquem bem, aproveitem.

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A efeméride é do início da semana, mas hoje voltamos a ela, os 40 anos da gravação de 1º de Agosto no Rock Rendezvous, o disco gravado ao vivo pelos Chutos e Pontapés na Sala da Rua da Beneficência. Os Chutos na sua fase mais selvagem, uma gravação histórica no início da Portugália. Emissão de quinta-feira, boa noite, bem-vindo.

canções sobre excessos. Neste início de hora ouvimos Ressaca, colaboração entre o produtor Bebcat e Extinto. Antes, a recriação dos Bandua para o Corpo é que Paga, de António Variações, e o Piloto Automático dos GNR. Estreia desta semana Summer Feeling, uma canção que Nicky Moss foi recuperar ao valioso património de Jonathan Richman. O compositor norte-americano é uma das inspirações que Nicky Moss traz para o seu novo disco.

que confirma uma nova etapa no trabalho do produtor PT Music. Muita espiritualidade se encontra em Consumação, disco deste ano que chega através da editora Príncipe. As últimas com Nicky Moss e Dionis, músico brasileiro sediado em Lisboa. Não Agradeço é o seu novo single, teve produção de alto calibre, assinada por Batata Boy e Bruno Burle, dois nomes da música brasileira contemporânea. Daqui seguimos para as Ilhas dos Açores, a dupla PMDS no seu disco Calora.

0: Há pouco falámos nele e agora apareceu em nome próprio, Bruno Burle, Sem Fronteiras, terceiro disco deste músico de Alagoas. Ouvimos Ideias Mágicas, antes música instrumental para noites de verão, os PMDS no disco Caloura e os Sensible Sockers nas mãos de Mad Professor.
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Dança com Tubarões, ainda os Dead Combo, Havai em Chelas e Tipo com Homem das Notícias, um dos singles lançados recentemente por Tipo, ele que vai editar o seu segundo disco até ao final do ano. A Portugália fica por aqui, o Nuno Calado aparece já a seguir com o Indigente. Boa noite.

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Olá, boa noite, sejam bem-vindos a mais uma sessão de Indigente na RTP Antena 3 com o Nuno Calado, também disponível em antena3.rtp.pt ou no RTP Play. Abrimos com King Gizzard and the Lizard Wizard e Alien Metal, segundo single para o 28º álbum dos King Gizzard and the Lizard.

single mais recente de Nate No Face, este Paranoid, uma das propostas para o festival Sonic Blast, a decorrer esta semana, tal como o regresso a Portugal dos Turbo Negro. Aqui colocamos o álbum The Apocalypse Dudes, um dos momentos mais épicos na carreira dos Turbo Negro, com Get It On.

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1: Para trás ficámos com Nate No Face através de Paranoid, também os Turbo Negro com Get It On, duas propostas para o Sonic Blast a acontecer esta semana, e os Dead Pioneers acabámos de ouvir No Kings. Entramos já no território de No One Is Coming, aquele que é o segundo disco para os Carriers, neste caso o segundo single a ser conhecido para este disco que apenas sai em setembro, Party Lines, Carriers no Indigente.

0: chama-se Dark Summer e é um dos temas novos para os Ceremony. Antes disso, tivemos Gurriers com Party Lines e também os Jadect com Fiction, um dos temas incluídos no disco mais recente da banda. Seguimos agora com os Maruja, de regresso a Portugal neste ano de 2026. Novo concerto, desta vez para cumprir a falha do ano passado no cartaz de Paredes de Coura. Look Down on Us para ouvir.
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Tema antifascista dos Maruja, Look Down On Us. Seguimos com os Prostitutes, All Hail Russia. É o tema que serve para também ilustrar a presença desta banda no Paredes de Cor.

A editarem discos agora pela 4AD, o novo álbum chama-se Magazine, vale dos Ayao Nelgan. Ouvimos aqui através de Stillness Blues e sigo com os Get Down Services, gravado ao vivo para Audio Tree. É esta a versão mais longa de Dog Dribble.

Ao final desta sessão de Indigente com os Nick App através de Carnival, e mesmo para fechar, Rags to Riches é Meryl Streep no final do Indigente. Boa noite, take care.

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Nas primeiras pistas de um novo ano. 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Repetições nas madrugadas de sexta, entre a meia-noite e as 2. Pedro Costa, deste lado, nas próximas 2 horas. Songs of a Lost World. Dupla passagem, já ouvimos Alone. Já em fundo, End Song. Sinais de Fumo, primeira emissão do ano. The Cure, bem-vindos.

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Sinais de Fumo Antena 3, primeira transmissão do ano de 2026. A Inglaterra da década de 80, em particular das cidades de Londres e Manchester, a contaminarem a Lisboa do mesmo período, mas por aqui com mais de 40 anos de intervalo. Últimas pistas da Cure, Songs of a Lost World, com uma espécie de mini-épico end song. E depois, no verão de 1985, os portugueses Croissant, The Live of He, praticamente na íntegra, mas por uma outra ordem. Ouvimos o tema título, Hannibal, e em fundo, Everspring. Reedição do ano passado, proporcionada pela etiqueta Fonograma, que também nos trouxe a estreia da Sétima Legião, no ano anterior, em 1984. A um Deus desconhecido.

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0: Para terminar, é-me grato deixar aqui consignado o meu profundo reconhecimento para com todos aqueles que, com os olhos fitos na pátria, têm dado o melhor do seu esforço para bem a servir. É de elementar justiça destacar a ação altamente patriótica e tão eminentemente notável do Presidente do Conselho, Dr. António de Oliveira Salazar.
1: Camarada, vamos de novo iniciar a nossa marcha. Portanto, todos a posto, para que não haja desastres. Camarada, nós iremos trabalhar a terra. Para quê? Para que ela tenha mais produção. Para que esse dinheiro das colheitas seja para pagar a agricultura e não para esbanjar os casinos.

0: viver uma vida espiritual nessa altura, até deixei de tocar guitarra durante quase um ano. Estive envolvido numa meditação e vivi com votos de castidade e de pobreza.
1: Não havia muita coisa, havia o Hare Krishna, havia os meninos de Deus, havia as academias de artes marciais, havia a Igreja da Unificação. E o ashram do Guru Maharaj, nós fomos iniciados.
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3: Primavera de 1984, maio de 1984, gravações do primeiro álbum da Sétima Legião, com produção de Ricardo Camacho, e um abraço para o Ricardo, onde quer que esteja. A um Deus desconhecido, a reedição do ano passado da etiqueta Fonograma, tripla passagem com Ritual, Vertigem. E em fundo esta partida em regime versão. Sinais de Fumo, Antena 3, primeira transmissão 2026.

0: Este álbum não pode ser encarado um pouco como o Angola em Nossa cantado em rock. Quer dizer, a mensagem do vosso disco não pode ser ouvida como uma mensagem profundamente reacionária, chamar-lhe mesmo fascista.
1: Não existe nada de uma vontade expansionista renovada ou, de qualquer forma, a apologia de valores que são por nós, e se tivermos que entrar aí também, então vamos lá já, são por nós considerados absolutamente deformantes e caducos a nível humano.
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3: O Zé Paulo, em determinado momento da sua vida, teve algumas dificuldades e pediu-me dinheiro emprestado. Sr. Procurador, não tenho, eu nestas coisas não pergunto, porque eu acho que se nós perguntarmos a quem já pediu dinheiro, é uma coisa que não é simpática, não é? Tinha necessidade e eu emprestei. Portanto, tinha na altura tinha fundos.
4: Sem qualquer garantia.
3: Ah, sem qualquer garantia.
4: E sem nenhum escrito também?
3: Não, não. Portanto, eu para ele é como se fosse família, não ia fazer um contrato com ele, não faço.
5: Os senhores importam-se de me dizer com base em que é que fazem uma interpretação tão esdrúxula, tão absurda como esta?
3: Viu-me se eu podia fazer, tinha uns compromissos, enfim, a pagar cerca de 12 milhões de dólares, fazer uns pagamentos de cerca de 12 milhões de dólares, se eu poderia fazer o favor, se conhecia para já o Carlos Santos Silva, disse que sim. Se tinha conta no UBS, também disse que sim. E se eu podia fazer esses pagamentos, não?
6: Nunca fiz isso na minha vida. Não.
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1: 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It's not a simple word. Joy is an extremely complex word, and it's not happiness. Joy is essentially another form of suffering, you could say, in the sense that it understands our basic human nature, which is our brokenness, and that it is reaching above that.
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